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Queremos mandar um alô aqui, um abraço para todos os ouvintes da Rádio Ferrabras que está escutando o programa Anunciando a Cristo, que acabamos de escutar aqui uma pregação, né, uma meditação da Palavra de Deus com o nosso irmão Adriano. Queremos agradecer a todos que estão na escuta da programação. Toda segunda-feira, a partir das 20 horas, nós estamos aqui fazendo essa programação, esse programa Anunciando a Cristo, que é patrocinado pelo Mercado e Padaria Aurora, aqui do Bairro Oeste, Mundo Novo.

A Igreja Restauração está localizada na rua 7 de setembro, 7769, próximo à Madeireira Madre 20. Estamos ali, acreditamos até o final do mês, estamos localizados ali. Depois vamos para o endereço próprio, que é na rua Gonzaguinha, número 300. Estamos em reforma lá na igreja e estaremos voltando daqui final do mês, deste mês, se Deus quiser, né? Início do outro mês ali. Mas convidamos a você fazer uma visita na Igreja Restauração, Assembleia Restauração, quase em frente à Madeireira Made 20. Nós estamos se despedindo e vamos deixar alguns louvores aqui tocando até fechar o horário. E que Deus abençoe a você, a tua família, nessa semana. Que seja uma semana abençoada por Deus. Música.

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quantos foram alcançados pelo sangue de Jesus Cristo. Ele tomou sobre si as nossas enfermidades e as nossas dores levou sobre si. Que nós o reputávamos por aflito, ferido de Deus e oprimido, mas ele foi transpassado pelas nossas transgressões e moído pelas nossas iniquidades. O castigo que nos traz a paz estava sobre ele, e pelas suas pisaduras

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1: Busque tua felicidade. Seja incansável, ainda que seja necessário caminhar 1.000 milhas. Mesmo que o caminho pareça inalcançável, tenha fé e alcançarás grandes maravilhas. Ponha a tua vida nas mãos do Deus vivo. Ele faz das tempestades marés tranquilas. Ele é o Deus do impossível. Agradecemos a Deus por mais um dia de trabalho. Muitos se esforçaram para a realização dele. E agora à noite será momento de reflexão e momento de crermos que amanhã será melhor. 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E amanhã, bem cedo, nos encontraremos aqui, fazendo a sua vida melhor. Boa noite.
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1: Estamos chegando, 5 horas 49 minutos, começou 11 minutos mais cedo, acordei mais cedo, o banho de sangue foi mais rápido e tal, e estamos aí. É terça-feira, alegria, alegria, alegria, terça-feira, sejam todos muito bem-vindos, nosso dia seja repleto de alegria e de entusiasmo, mais uma manhã. Céu limpo em Sapiranga, na cidade das Rosas, capital do Voo Livre, com 6 graus nesta manhã. Frio, sensação térmica, uma barbaridade, né? Barbaridade. E assim a gente vai, né? Tocando. Então a gente tá aí, a sensação térmica nesse momento é 2 graus na cidade de Sapiranga. 4 graus a temperatura, baixou, é 4 graus, 2 graus é a sensação térmica. A gente vai ter hoje a temperatura máxima de 11 graus. Meu amigo, minha amiga, hoje, esta manhã maravilhosa. É isso aí. Bom dia, que o amanhecer frio de hoje seja o convite perfeito para um abraço quentinho e, claro, muito chocolate. Feliz Dia Mundial do Chocolate hoje, então tá tudo certo, né? Tudo certo. Com esse friozinho, tudo que eu quero é a sua companhia e uma caixa de chocolates. É, feliz dia para a pessoa mais doce da minha vida, que é eu mesmo. Mas que tal? Vamos que vamos, né? Eita, povo bom! O pessoal em casa, o pessoal no trabalho, o pessoal aí, muita gente trabalhando, se virando. O programa Bom Dia Sapiranga, vamos até às 8 e pouco da manhã. 8 e pouco, né? 8 horas é o horário, né? A gente vai indo, trabalhando, se virando, e assim a gente vai. Sapiranga, cidade das rosas, do Voo Livre, nossa terra, nossa gente, povo trabalhador, e assim a gente vai. Não dá pra parar, né? Não dá pra parar. Então a gente manda um abraço pra você que ligou o rádio, você que tá na rede social, você pode participar, mandar uma mensagem de onde você estiver. Bom dia, Sapiranga, nossa terra, nossa gente, gaúchos e gaúchas, de todas as querências.

0: 5:54.
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2: Eu quero mandar um abraço aí para os meus amigos que já estão ligados. Osmar, obrigado pela companhia, meu amigo Osmar, bom dia. Osmar da Silva, mas que tal? Aí, meus amigos que estão chegando para a programação da Ferrabras, bom dia. O Júlio Regner também chegando, obrigado pela parceria, meu amigo, minha amiga. É frio, 5:55, friozinho para lá de especial, né? O Wilson Dor, lá de Nova Hartz, bom dia, meu amigo. Aí o pessoal está acordando, André Gonçalves aqui no Bairro Oeste, a família Zardinello, eita, o Maneco, capaz, o Neri está acordando, meus amigos aí, o Auri aqui, meu vizinho acordando, o pessoal do Mundo Novo, vamos lá, bom dia, e assim a gente vai, tocando a vida por diante, né, nosso povo trabalhador, né, bom dia. Se a vida te der um dia frio, faça um chocolate quente e comemore o dia do chocolate. Aproveite cada pedacinho. Dinheiro não compra felicidade, mas compra chocolate, que dá no mesmo. Bom dia e um excelente dia do chocolate hoje para todos e todas. E assim a gente vai tocando, tocando. O dia está quase clareando.

0: 5:58.
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3: 6:01.
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0: Prezados amigos, ouvintes da Ferrabras, muito bom dia. Muito bom dia, sejam todos muito bem-vindos, sinto-se todos acolhidos. Todas as manhãs de segunda a sexta, abrimos uma janela no Bom Dia Sapiranga para esse momento de fé, de reflexão, agradecimento e acolhimento. Ao acordar com saúde, já temos muito a agradecer. Obrigado, obrigado. Poder sair, fazer o que gosta, poder sentir o passar do vento, sentir a luz do Senhor que nos dá força, fé para superar as adversidades, é um privilégio. Trabalhar, ganhar o pão nosso de cada dia é um privilégio. Sorria, alegre-se. Obrigado, obrigado, obrigado. E assim a gente vai, tocando, tocando, tocando, né? Um abraço apertado para cada um e cada uma do nosso povo, nossos ouvintes, nossos parceiros da Ferrabras FM. Prezados amigos, onde é que estiver, sorria para a vida. Tenha um dia maravilhoso. Muita paz no coração e energia positiva para começar esta manhã gelada na cidade de Sapiranga, no Rio Grande do Sul. Época de inverno é inverno. Sejam bem-vindos, prezados radiovintes, ao programa Aurora com Deus.
1: Por aquele tempo, em dia de sábado, passou Jesus pelas searas. Ora, estando os seus discípulos com fome, entraram a colher espigas e a comer. Os fariseus, porém, vendo isso, disseram-lhe:
2: Eis que os teus discípulos fazem o que não é lícito fazer em dia de sábado.
1: Mas Jesus lhes disse:
3: Não lestes o que fez Davi quando ele e seus companheiros tiveram fome? Como entrou na casa de Deus e comeram os pães da proposição, os quais não lhes era lícito comer, nem a ele nem aos que com ele estavam, mas exclusivamente aos sacerdotes? Ou não lestes na lei que aos sábados os sacerdotes no templo violam o sábado e ficam sem culpa? Pois eu vos digo, aqui está quem é maior que o templo. Mas se vós soubesseis o que significa misericórdia quero e não holocaustos, não teríeis condenado inocentes. Porque o Filho do Homem é Senhor do sábado.
1: Tendo Jesus partido dali, entrou na sinagoga deles. Achava-se ali um homem que tinha uma das mãos ressequida. E eles, então, com o intuito de acusá-lo, perguntaram a Jesus:
4: É lícito curar no sábado?
1: Ao que lhes respondeu:
2: Qual dentre vós será o homem que, tendo uma ovelha, e num sábado esta cair numa cova, não fará todo esforço tirando-a dali? Ora, quanto mais vale um homem que uma ovelha? Logo, é lícito nos sábados fazer o bem.
1: Então disse ao homem:
2: Estende a mão.
1: Estendeu-a, e ela ficou sã como a outra. Retirando-se, porém, os fariseus conspiravam contra ele sobre como lhe tirariam a vida. Mas Jesus, sabendo disto, afastou-se dali. Muitos o seguiram e a todos ele curou, advertindo-lhes, porém, que o não expusessem à publicidade, para se cumprir o que foi dito por intermédio do profeta Isaías:
5: Eis aqui o meu servo que escolhi, o meu amado, em quem a minha alma se compraz. Farei repousar sobre ele o meu espírito, e ele anunciará juízo aos gentios. Não contenderá, nem gritará, nem alguém ouvirá nas praças a sua voz. Não esmagará a cana quebrada, nem apagará a torcida que fumega, até que faça vencedor o juízo. E no seu nome esperarão os gentios.
1: Então lhe trouxeram um endemoniado, cego e mudo, e ele o curou, passando o mudo a falar e a ver. E toda a multidão se admirava e dizia:
6: Este, porventura, o filho de Davi?
1: Mas os fariseus, ouvindo isto, murmuravam:
7: Este não expele demônios, senão pelo poder de Beuzebu, maioral dos demônios.
1: Jesus, porém, conhecendo-lhes os pensamentos, disse:
2: Todo reino dividido contra si mesmo ficará deserto, e toda cidade ou casa dividida contra si mesma não subsistirá. Se Satanás espelha Satanás, dividido está contra si mesmo. Como, pois, subsistirá o seu reino? E se eu expulso demônios por Beelzebu, por quem os expulsam vossos filhos? Por isso, eles mesmos serão os vossos juízes. Se, porém, eu expulso demônios pelo Espírito de Deus, certamente é chegado o reino de Deus sobre vós. Ou como pode alguém entrar na casa do valente e roubar-lhe os bens sem primeiro amarrá-lo? Então lhe saqueará a casa. Quem não é por mim é contra mim. E quem comigo não ajunta, espalha. Por isso vos declaro: todo pecado e blasfêmia serão perdoados aos homens, mas a blasfêmia contra o Espírito não será perdoada. Se alguém proferir alguma palavra contra o Filho do Homem, ser-lhe-á isso perdoado. Mas se alguém falar contra o Espírito Santo, não lhe será isso perdoado, nem neste mundo, nem no porvir. Ou fazei a árvore boa e o seu fruto bom, ou a árvore má e o seu fruto mau. Porque pelo fruto se conhece a árvore. Raça de víboras, como podeis falar coisas boas sendo maus? Porque a boca fala do que está cheio o coração. O homem bom tira do tesouro bom coisas boas, mas o homem mau do mau tesouro tira coisas más. Digo-vos que de toda palavra frívola que proferirem os homens, dela darão conta no dia do juízo. Porque pelas tuas palavras serás justificado, e pelas tuas palavras serás condenado.
1: Então alguns escribas e fariseus replicaram:
8: Mestre, queremos ver de tua parte algum sinal.
1: Ele, porém, respondeu:
2: Uma geração má e adúltera pede um sinal, mas nenhum sinal lhe será dado senão o do profeta Jonas. Porque assim como esteve Jonas 3 dias e 3 noites no ventre do grande peixe, assim o Filho do Homem estará 3 dias e 3 noites no coração da terra. Ninivitas se levantarão no juízo com esta geração e a condenarão, porque se arrependeram com a pregação de Jonas. E eis aqui está quem é maior do que Jonas. A rainha do sul se levantará no juízo com esta geração e a condenará, porque veio dos confins da terra para ouvir a sabedoria de Salomão. E eis aqui está quem é maior do que Salomão. Quando o espírito imundo sai do homem, anda por lugares áridos procurando repouso, porém não encontra. Por isso diz: Voltarei para minha casa de onde saí. E tendo voltado, a encontra vazia, varrida e ornamentada. Então vai e leva consigo outros 7 espíritos, piores do que ele, e entrando habitam ali. E o último estado daquele homem torna-se pior do que o primeiro. Assim também acontecerá esta geração perversa.
1: Falava ainda Jesus ao povo, e eis que sua mãe e seus irmãos estavam do lado de fora, procurando falar-lhe. E alguém lhe disse:
9: Tua mãe e teus irmãos estão lá fora e querem falar-te.
1: Porém, ele respondeu ao que lhe trouxera o aviso:
2: Quem é minha mãe e quem são meus irmãos?
10: E estendendo a mão para os discípulos, disse:
2: Eis minha mãe e meus irmãos. Porque qualquer que fizer a vontade de meu Pai Celeste, esse é meu irmão, irmã e mãe.

0: Agradecendo a Deus, a audiência, o programa volta amanhã às 6 horas. Para hoje, pedir uma intercessão da Nossa Virgem Maria junto ao nosso Pai, que o nosso dia seja repleto de alegria, de entusiasmo, de superação. Um dia de trabalho, de oportunidade, onde nós tenhamos um dia maravilhoso, de muita paz e energia. Que a Nossa Virgem nos abençoe, proteja cada lar, cada família, que tenhamos um dia de muitas glórias. Que proteja cada lar, cada um e cada um onde estiver. Que assim seja, ó Virgem Mãe.
1: Ave Maria, cheia de graça, o Senhor é convosco. Bendita sois vós entre as mulheres. Bendito é o fruto do vosso ventre, Jesus. Santa Maria, Mãe de Deus, rogai por nós, pecadores, agora e na hora de nossa morte. Amém. E que desça sobre você, sobre o nosso Brasil, sobre nossas famílias, a bênção do Deus Todo-Poderoso, Pai, o Filho e o Espírito Santo.

0: 6:14. 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
1: Os animais, tá na hora, mais que barbaridade, sempre eu. Frio não, é o machadinho. Vambora, né? Fazer o quê? Nesta terça-feira gelada na cidade de Sapiranga, sensação térmica.

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1: É eu mesmo, mas que tal? Bom dia, tratamos animais. Esta manhã não foi fácil, hein? Levantei 4h30, aí dei uma volta na quadra, mantei a forma e tal. Aí depois uma chuveirada, fui no banho de sanga, né? Depois do banho de sanga, não tava muito fácil, né? A saída assim com esse vento tá maravilhoso. Sair da sanga com esse vento, nossa, tá muito bom, muito bom. Sai seco, mas que tal? Aí depois uma chuveirada morna pra dar aquele choque térmico, calcei minhas congas. É, meu casaco de amorim, preto, mas que tal? E aí viemos aí, né? Tamo aí, fazendo o programa. Bom dia, sei que tá em casa, sei que tá no trabalho, bom dia. E o tempo pra hoje, o tempo pra hoje... É, 4 graus a mínima, 11 a máxima, sem chuva, sem chuva, meu amigo. E aí você sabe, quando tá sem chuva, não tem problema. A umidade relativa tá 87%, a umidade relativa do ar. O vento é sudoeste, norte, sudoeste, assim mais pro sul, né? 13 km por hora. E o sol nasce às 7 horas... 19 minutos, pôr do sol 17 horas e 38 minutos. Os dias estão encumpridando, né? Mais pro fim do dia. A sensação térmica nesse momento é 2 graus. Te mete, né? Ele vai variar entre 2 e 5, né? Depende da região que você tá. Eita! Bom dia, nós estamos hoje. Hoje a gente entra na lua minguante, né? Hoje é dia 7 de julho. Muito bem, 7 de julho entramos na lua minguante no dia de hoje. Então tá bom também, né? Bom também, vamos lá. Oportunidade de trabalho, muitas vagas nas indústrias do calçados, Calçados Barbosa, Tecno Shoes e tantos outros. O Hélio Tomes mandando um abraço, bom dia. O Rodrigo Soares mandando um bom dia. O bom dia Sapiranga, o Leonel Sumirando, uma ótima terça-feira a todos, bom dia. É assim que vai, né? É assim que nós vamos, né? Também a Iracema, Osmar da Silva, vamos olhar aqui. Marilene Solange Santos, bom dia. Obrigado, obrigado, obrigado. Bom dia, meu povo trabalhador por demais, né? Vamos que vamos dele que tem dele, né? Sapiranga, nossa terra, nossa gente. O João Taborda, lá em Santa Catarina, em São João Batista, lá deve estar quente por demais, né? Uhum. E assim nós vamos, né? O seu Antônio Darcy Consenso levantou cedo, rapaz, mas que tal? E assim a gente vai, tocando a vida por diante. O Auri, o meu amigo Neri, no bairro Oeste, acordou cedo também. No próximo sábado, nós temos Baile da Verinha, 6h18:19. Baile da Verinha, uhum, é sábado, sabia disso? Não sabia? Mas que barbaridade. A sensação térmica agora, eu disse que depende de onde você está, entre 2 e 5, agora é 4 graus aqui no Residencial Mundo Novo. Muito bem, vamos lá. Meu amigo, minha amiga. Sapiranga, cidade das rosas, do voo livre, capital nacional do voo livre, né, Paulo Fão? Um abraço. E assim nós vamos, né? E assim nós vamos. Nosso povo trabalhador por demais. Eita coisa bem boa. Sapiranga, cidade das rosas, do voo livre.
2: Olá, galerinha linda. Eu, Verinha Prussiano, passando novamente aqui na Rádio Ferrabras, a rádio mais ouvida da cidade. Convido a todos vocês para dançar neste próximo sábado, dia 11 de julho, início às 3 horas da tarde, cantando e animando e fazendo aquele grande bailão. Novamente, eles, Estação Legal. Bora lá, gente, dançar e se divertir com essa amiga de vocês. Aquele beijo no coração e aquele forte abraço. Tchau, tchau, gente!
1: É isso aí, então Coverinhas Prussiano no próximo sábado na Sociedade 30 de novembro, festa para lá de especial, e aí você faz a festa. E agora, gente, hoje é dia mundial do chocolate, não se sabe ao certo. É dia do chocolate? Então vamos ver o que canta sobre o chocolate Vamos quebrar o protocolo? Você sabe ao certo o motivo da escolha. O dia 7 de julho para celebrar essa data. No entanto, eu disse que ela...
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1: Que marca a introdução do chocolate na Europa. Por volta do século XV, antigamente, o chocolate só era conhecido e utilizado pelos maias e os astecas, civilizações originárias da América.
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1: Tomar chocolate quente, então, virou símbolo de status para a aristocracia europeia. E o chocolate ficou popular somente com a Revolução Industrial. Nesta data, é comum o consumo de chocolates nas suas diversas variações. Em algumas culturas, é normal a troca de chocolates entre os amigos e familiares, como modelo de celebrar esta data. Muitas pessoas também celebram o 26 de março, dia do cacau, como dia do chocolate. Isso porque essa fruta é a principal matéria-prima para a produção da delicioso chocolate. Quando consumido na quantidade certa, o chocolate, principalmente o amargo e o meio amargo, traz diversos efeitos benéficos para a saúde, como, por exemplo, alivia o estresse, combate a ansiedade, ajuda o raciocínio, melhora o humor, liberação de serotonina, fornece energia ao organismo, combate a hipertensão e depressão. Nos Estados Unidos também é comemorado o Dia Internacional do Chocolate em 13 de setembro. E assim tem uma série de curiosidades. Então, para ter uma ideia, os brasileiros consomem em média 2,5 kg de chocolates por ano, o que faz com que o país esteja entre os maiores mercados consumidores do produto no mundo. Dia do Chocolate. Parabéns aí. Mandar um abraço aí para Isanete Machado. A minha esposa também ligada. Bom dia. Aí o Nelson, a Fro, minha irmã e o meu cunhado. Mandar um alô para todo o pessoal. Ferrabras FM. Agora nós vai... vamos cantar uma música? Vamos cantar uma música. Não vai ser música do chocolate, né? Você curtiu aí porque a banda é diferente. Vai ser uma música assim, bem macanuda. Levantar bem cedo, morar na beira do rio, com esse vento, com o inverno, é maravilhoso. Mauro Bernardes canta pra gente. E o Feira Livre, Beira do Rio. Bom dia, uma música bem temática e mata a saudade de um tempo. Ah, tu não tem saudade, tu tem lembranças. Trazendo lembranças de um tempo que ficou lá fora, no interior do estado, muita gente para Sapiranga, morava na beira do arroio, do rio, tinha que cruzar aquelas partes úmidas, aí as gramados cheio de geada, e assim era frio por demais, mas aí a gente lembra de como era bom morar na beira do rio. 6h24, bom dia.

0: 6:27. 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
0: 6:30.
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6: É isso aí, bom dia, vamos que vamos, dele que tem dele. Mês de julho, mês de agosto, data base dos trabalhadores do calçado em todo o Vale dos Sinos, Vale do Sapateiro. Aí, tá frio, né? Uhum, tá, parece que tá frio, né? Tem que tá, mas que tal? Aí é mês de negociação. Mas para ter a data base, no mês de julho, as categorias se reúnem e fazem a sua... E fazem a sua assembleia de decisão. Nós temos aqui, ó, Assembleia Geral dos Trabalhadores do Calçado de Sapiranga, Araricá e Nova Hartz, Sindicato dos Sapateiros de Sapiranga e Região. Sapateiros de Sapiranga e Região estão convidando a todos, né? Estão convidando a todos para... Assembleia será quinta-feira, dia 9, 17:30, na sede do sindicato. É hora de participar, sua presença fortalece a categoria. O momento será para discutir as propostas serem apresentadas na pauta de reivindicação da categoria. Bom dia, meu amigo, minha amiga. Obrigado. Então a gente vai tocando, né? Meu amigo, minha amiga, obrigado pela companhia. E assim a gente vai. Ferrabras FM, programa Bom Dia Sapiranga. E temos aí, né, trazendo a boa música, a informação e muito mais para você. E a gente agradece a Deus, a audiência e a companhia de todos e todas, né? Bom dia, meu amigo, minha amiga. Agora quero mandar um alô para você que está em casa, que está no trabalho, e lembrar o seguinte, informações. Ameaça contra a vereadora. Vídeo mostra entrega de caixa com cachorro morto na Câmara de Novo Hamburgo. Atuante na causa animal, Deza Guerreiro recebeu a encomenda macabra na manhã desta segunda-feira, ontem, em seu gabinete. Câmeras de segurança instaladas na Câmara de Vereadores de Novo Hamburgo flagraram o momento em que um homem entrou no Legislativo e entregou a caixa com um cachorro morto, direcionada à vereadora Deza Guerreiro, do PP, atuante na causa animal. Deza recebeu a encomenda macabra na manhã desta segunda-feira em seu gabinete. Que absurdo, hein? Segundo a parlamentar, inicialmente ela pensou que se tratava de uma doação ou presente. No entanto, ao abrir a caixa, se deparou com o animal ferido e morto. Fiquei em choque, afirma ela. Não é fácil, né? Tu já pensou? Absurdo dos absurdos. Ex-namorada é principal suspeito de matar jovem de 21 anos em Lajeado e é preso. Denise Silva de Medeiros foi morta na madrugada de segunda-feira. Suspeito se entregou à polícia. Foi preso o ex-namorado e principal suspeito de matar Denise da Silva Medeiros, de 21 anos. Ele se entregou à delegacia junto com seu advogado no final da tarde de ontem, segunda-feira. A jovem foi morta na madrugada em seu apartamento na rua Tiradentes, no centro de Lajeado. A polícia investiga o caso como feminicídio. 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Hoje é dia do chocolate, mas esses dão facada, tiros, mato. Não ama a vida. Aí, chocolate com pimenta, diz que é muito bom. É a Tsi Hudson. Vamos botar uma moça sertaneja, 6h35. Bom dia! É, a minha esposa sempre gosta de chocolate. Ela diz, tem que comprar chocolate. É, é bom, né? Com uma série de coisas. Eu gosto também, né? Vamos embora, então. Aproveita e coma alguns, mas que tal? Bom dia! É a Tsi Hudson.

dia! Sapiranga, cidade das rosas, do voo livre, nossa terra, nossa gente, povo trabalhador. E assim a gente vai tocando, tocando, tocando. Bom dia, meu amigo, minha amiga. Sapiranga, cidade das rosas, do voo livre, nossa terra, nossa gente. Povo trabalhador, tocando, caminhando, andando, e assim a gente vai, né? Tocando a vida. Eita coisa bem boa. Eco. Eco. Muito bem. Obrigado, meu amigo. Obrigado, obrigado, obrigado. Sapiranga, cidade das rosas, do voo livre. Nossa terra, nossa gente, povo trabalhador. Vamos que vamos, né? Eco, dia quente. Dia quente hoje, né? Uhum. Diz que tem lugar que tá 0 grau. É, tem lugar que tá 0 grau. Meu amigo, minha amiga, obrigado pela parceria, obrigado pela companhia. Ferra Brás FM, Adair Silva, Marquinhos Harf, bom dia. Mas que tal? Eco, vamos lá, né? Vamos lá. Meu amigo, minha amiga, obrigado, obrigado, obrigado. Sapiranga, cidade das rosas, do voo livre. Nossa terra, nossa gente, povo trabalhador por demais, né? E assim a gente vai. Bom dia, bom dia. O Ismael sai, o Ismael daqui a pouquinho lá no trilho do Ismael, aquele café bem passado, bem fresquinho, né? Pra lá de especial. O Pilincho, Zé Pilincho. Zé Pilincho saiu de Sapiranga e foi pro interior, diz que tá trabalhando muito, Zé Pilincho, né? Muito, muito, muito. E assim a gente vai. Aí a Solange Pratos, o Eroni Portilho, bom dia. O Adroaldo Kinevites, pessoas ligadas com a gente, bom dia. Agora eu vou tocar uma música. Uhum. São 7 horas e 41 minutos. Vamos trazer César e Paulinho nesta manhã linda por demais, né? É. Aí a gente traz uma canção para todos nossos amigos, que a natureza é um encanto de beleza, de alegria. Bom dia! Porque a natureza tem o verão, o sol, a chuva, o inverno, o calor, o frio, mas é o dom de Deus. Terra Brasa é feia.

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1: 6:44. 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

0: 6:46.
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2: É, hoje o Rio Grande do Sul deve ter geada e temperaturas próximas de zero. Bom dia, frio intenso segue no estado e aumenta o risco de geada em diferentes regiões. É assim que vai, né? Segundo o Instituto Nacional de Meteorologia e Meteo, emitiu 2 avisos de geadas, né? Então aí, rapaz, vou te contar. O principal é a de geada com grau de severidade classificado como perigo. Começa a meia-noite de terça e segue até o meio-dia. Temperaturas de 3 e 0 grau. 0 grau não é muito fácil, né? Não é muito fácil, mas vamos lá. 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Vereador do Litoral Norte é indiciado por matar cão comunitário a tiros. Mas que tipo de vereador, né? O crime ocorreu em Cidreira, Litoral Norte. Segundo a investigação, a ação foi filmada. Segunda-feira, dia 6, a polícia concluiu o inquérito policial que investiga a circunstância da morte de um cão comunitário em Cidreira. No Litoral Norte, um homem que atua como vereador no mesmo município que ocorreu o crime foi indiciado por maus tratos. O cachorro, conhecido como Alemão ou Branquinho, foi morto dia 12 de junho, dia dos namorados. É, tava brabo, certo? A namorada não quis, ele imagina armado, foi apreendido uma pistola calibre 9mm, que era propriedade do suspeito. Segundo o delegado responsável, João Henrique Gomes de Almeida, também contado imagens, o homem assassinou o animal. Não botaram o... Não fazer injustiça, né? Não botaram o partido do vereador. Mas pelo que eu vi outro dia na notícia, parece que ele era vereador do PL. Eu vou confirmar depois. Mas independente de partido, o vereador tem que garantir direitos. Cuidar da natureza, dos animais, das pessoas, não matar. Pois é, vai saber, né? 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Tá na hora, rapaz. Dá pra perder tempo. Tá na hora do trabalho. Bom dia. E assim nós vamos. Tá na vida pegante. É, bom. Vamos embora. Bem gaúcha, bem macanuda. Clarinada.

0: 6:52.
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1: 6:54.
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3: Ferra Bras FM, bom dia! 6:54. Ferra Bras, bom dia, meu amigo, minha amiga. Você que está em casa, você que está no trabalho, você que está se preparando, mais uma jornada, bom dia. Sapiranga, cidade das rosas, do voo livre. Surto, drogas e incêndio. Homem ateia fogo na casa da própria mãe no Vale dos Sinos, em Estância Velha. Que tipo, né? Suspeito foi detido após depedrar a residência, provocar incêndio e tentar fugir no domingo. Um homem de 33 anos foi preso em flagrante na tarde de domingo após depredar, atear fogo na casa da própria mãe de 61 anos do bairro Rincão do Ilhéus, em Estância Velha. A ocorrência chegou à guarda municipal como uma denúncia de violência doméstica após relatos de que suspeito estava agressivo e quebrando o imóvel sob efeito de cocaína. Que barbaridade! Quando os agentes chegaram à rua Cristóvão, encontraram o homem tentando fugir em um Chevrolet Celta. Ele foi abordado e na revista do veículo os guardas localizaram 3 petecas de maconha. A mãe relatou que o filho já vinha causando transtorno há bastante tempo e colocava em risco a segurança de toda a família. E agora, no interior da residência, um quarto no segundo andar estava em chamas. Quando a ocorrência, o homem havia quebrado móveis e vidros antes de atear fogo na própria cama. Os guardas iniciaram o combate às chamas e conseguiram controlar o incêndio. O corpo de bombeiros chegou a ser acionado, mas fez apenas vistorias preventivas antes de liberar a área. E ele, preso. 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Disputa pelo doce mais famoso de Gramado vira caso de justiça. Caso envolve marcas e a discussão sobre o uso de um termo ligado ao tradicional doce romeno. É, meu amigo. Um doce romeno muito famoso em Gramado virou caso de justiça. Enrolado em formato espiral, assado em espeto de madeira num forno de carvão, o Trudel ficou conhecido e inclusive foi eleito o melhor doce da cidade por 9 anos. Por meio da marca Royal Trudel, que inaugurou sua primeira unidade em 2016. Após o sucesso, abriu inúmeras lojas e franquias pelo Brasil. São mais de 50 pelo país. Mas neste ano, 6:57, mas neste ano uma marca concorrente chegou com sua primeira unidade em Gramado. O Che Trudel, da empresa Sempre Bom Alimentos Limitada, que agora é chamada de Che Trudel Trader, e o uso da palavra Trudel virou motivo de briga judicial. É, meu amigo, a Royal Trudel entrou com pedido de tutela de urgência com solicitação de indenização por perdas e danos contra a Sempre Bom para impedir o uso da expressão ao vender alimentos. A empresa alegou ser titular de registro de propriedade intelectual relacionada à expressão Royal Trudel e sustentou que o uso da palavra Trudel pela concorrente violaria seus direitos. Mas a vara regional empresarial da comarca de Caxias do Sul negou o pedido no fim do mês de junho. O juiz entendeu que nesta fase inicial do processo não há elemento suficiente para recorrer ou conhecer o uso exclusivo da expressão. Muito bem. É, meu amigo, briga, né? 6:58. Te mete, né? Frio pra dedéu, como diz o outro, vamos que vamos, dele que te dele. Aí, galete! Começar mais uma jornada. Bom dia! Você já pensou um pássaro sem ninho, um homem sem lar, aconchegante, sem o calor? É? Pássaro sem ninho, 6:59.

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1: 7:03.
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1: 7:05.

Ferra Brasa FM, bom dia! Assim a gente vai tocando. Quero mandar um alô aí pra todo o pessoal, bom dia. Sapiranga, nossa terra, nossa gente. César Passarinho vai cantar. Quero mandar um abraço pro Ismael no trailer, bom dia. Quero mandar um alô aí pra todo o pessoal ligado com a gente. Aí aquele café bem passado, bem fresquinho, né, Ismael? Um abraço, guri. Vai que vai, dele que te dele, né? Sapiranga, cidade das rosas, do voo livre. Nossa terra, nossa gente. E assim vai, né? E assim vai. Tocando. Agora eu quero mandar um alô para todo o pessoal. Bom dia. O Enio Guter, o Mauro... O Enio Guter lá em Querência, né? O Guilmar lá no Palmitinho. Pessoal ligado. Lá no Rodeio Bonito, lá na Cristal. Todos os amigos, amigas da Cristal do Sul. Aquele povo maravilhoso, tempo de guri, aí no Gas Style o pessoal trabalhando e tal. Ah, guri, bom dia.

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Nossa terra, nossa gente, povo trabalhador, e assim a gente vai cantando pro nosso povo. Gildo de Freitas, meu conselho, vamos embora. Não é isso aqui. Meu conselho é agora vai.

Ferra Brasa FM, 7 horas 16 minutos. É, meu amigo, minha amiga, obrigado, obrigado. Em Volta do Chão, uma linda canção com João Luiz Correia, Em Volta do Fogão. É, Em Volta do Fogão, né?

0: 7:24.
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0: 7:26.
4: Ferrabras FM, bom dia, meu amigo, minha amiga, obrigado, obrigado, obrigado. Mas que tal?
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4: É desse jeito, né? O dia frio por demais, mas um chocolate quente. Hoje é dia do chocolate, eu tenho aí um... Eu tenho chocolate. Ah, não tenho chocolate? Tô pobre. É, fazer o quê, né? Chocolate não tem, fazer o quê? Então, se não tem chocolate, a gente tem um bom mate. É, um bom mate para matar esse calor, esse frio danado com o calor do mate. E assim nós vamos, né? Pessoal em casa, o pessoal no trabalho, Guatupé e Guaratuba vão cantar uma canção, Cheiro de Viola. Ah, Cheiro de Viola não, recordando, vamos recordar o sertão, Rancho de Coivara. Lá no Rancho de Coivara, lá é um calor humano. Ah, às vezes o rancho é de capim de burro, é de samambaia, cobertura, de elefante, capim elefante e tal, mas o importante, taquara também. Mas o importante é você ter o calor humano. E a gente agradece a Deus por todos os dias, né? Todos os dias. Ah, vamos tocando, tocando. São 7:27. 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Bom dia, Sapiranga!

Aí assim a gente vai, bom dia! Bom dia, Sapiranga, bom dia, meu amigo, minha amiga, bom dia onde quer que você esteja. O Chiclé ali no, em Campo Bom, ligado com a gente, o Vitor, o Céu Hélio, a dona Vânia, tio Miro, a dona Rosa, bom dia! A Loreci Maria Martins, bom dia! O Enio Guto, bom dia! É, pessoas ligadas com a gente, a Neide Almeida, bom dia! É, pessoas ligadas com a gente. O N lá em Querência, no Mato Grosso, bem faceiro por demais, já tá em cristal. Ainda tá em cristal? Uhum, é bom, né? É bom também, né? Vai que vai. Manchete do jornal GZH. Vamos ver aqui, né? Vamos ver aqui. Desenrola MEI, quem pode participar e como negociar dívidas com a União. Está lá no jornal. A medida tem o potencial de atingir cerca de 3 milhões de microempreendedores individuais. Muito bem. Municípios gaúchos registram temperaturas negativas na madrugada desta terça-feira. Governo Leite veta projeto que prevê extinção da taxa de licenciamento para veículos. É. Com dois gols de Ketelari, Bélgica elimina os Estados Unidos e encara a Espanha nas quartas de finais. 4-1 sobre os Estados Unidos, né? É, meu amigo. Bélgica salvou a Copa. Por que a Bélgica salvou a Copa? Ao desclassificar os Estados Unidos, porque o Donald Trump interviu e um cartão vermelho do jogador doado para os Estados Unidos e foi retirado por pressão política, mesmo que a FIFA negue, mas a gente sabe que não foi por pressão mesmo. Argentina, Egito e Suíça e Colômbia. É, os horários e escalações para assistir os jogos. Messi e Salah disputam vaga nas quartas. Suíça e Colômbia apostam em estilos diferentes por classificação. É a Copa do Mundo sem nós, né? Pois é. Quem ganhou e quem perdeu pontos após os dois amistosos do Grêmio? Os jogadores. Aposta do Inter e abraçado por Abel. João Vitor vive sonho de infância e desponta como opção para Pezzolano. É o atacante do Internacional. 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Com 0 grau, São José dos Ausentes registra a menor temperatura na Serra nesta terça-feira. 0 grau, rapaz. Que barbaridade. É, não é fácil. Tá pensando que é barbado? Não é barbado. A dona Coltilde, ligada com a gente. Obrigada, bom dia. É isso aí. A Rosane de la Justina, Sebastião Alves, a Marli, bom dia. Ao redor do fogão, tranquilo. Eu com os macucos aqui, rapaz, vou te contar. Gelado. O José Borges, o meu amigo Zé, direto da Portela para Sapiranga, o professor, né? Tá de boa, tranquilo, mas que tal? É, às vezes ele vai lá pro Pinhal, é, também. O Nelsinho na praia, eita, bom dia. E assim vamos, né? E assim nós vamos. É, meu amigo, vamos lá. 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Hoje, ex-prefeito de Belford Roxo e ex-secretário da Polícia Civil são alvos da Polícia Federal no Rio de Janeiro. Mas que tal? Operação Unha e Carne mira Conela e Amin em investigação sobre lavagem de 7,6 bilhões por rede de postos no Rio de Janeiro. Mas que tal? A Polícia Federal deflagrou nesta terça-feira, dia 7, a sexta fase da Operação Unha e Carne, que investiga uma rede de postos de combustível suspeita de ser usada em um esquema de lavagem de dinheiro no Rio de Janeiro. Segundo o G1, entre os alvos de mandado de busca estão Márcio Canella, do União Brasil, ex-prefeito de Belford Roxo e pré-candidato ao Senado, e Marcos Amin, ex-secretário estadual da Polícia Civil. Que tal? De acordo com a PF, a ofensiva busca desarticular uma organização criminosa que teria utilizado empresas do setor de combustíveis na região metropolitana do Rio como estrutura para ocultar recursos de origem ilícita. A investigação também aponta suspeita de participação de agentes públicos no funcionamento do esquema, conforme a informação divulgada pela própria Polícia Federal. Ao todo, policiais federais cumprem 19 mandados de busca e apreensão em Niterói, São Gonçalo, Itaboraí, Resende e na capital fluminense. A justiça
Também autorizou medidas de sequestro de bens e valores, além da suspensão das atividades econômicas de empresas ligadas ao grupo investigado. O caso ganhou dimensão bilionária após o Conselho de Controle e Atividades Financeiras, o COAF, encaminhar à Polícia Federal um relatório de inteligência financeira apontando movimentação superior a 7,6 bilhões nos últimos 6 anos. Para os investigadores, o volume financeiro reforça a suspeita de uso da estrutura empresarial para dar aparência legal a recursos sob apuração. Que loucura, hein? 7,6 bilhões. É, que barbaridade. Que barbaridade. 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E assim vai, né? E assim vai. Mesmo com desempenho medíocre e resultado catastrófico na Copa do Mundo, Carlos Ancelotti receberá 237 milhões até 2030 do Brasil, da CBF. 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É, tu vê, né? Que loucura. Que loucura, meu amigo, minha amiga. E assim vai. E assim vai, né? Tocando a vida, né? Tocando a vida. Bom dia. É, depois do fracasso, ainda sem rumo, o CBF começa a debater o próximo ciclo. Eu acho que tem que dar um jeito, né? Tem que dar um jeito. É a vida que segue. Obrigado, meus amigos. Vamos lá. Vamos lá. Agora nós vamos com a canção. Bem bonita. Meu país. Ah, precisamos de políticos sérios, aproveitem, honestos, que cada centavo do erário público não seja para corrupção, não seja para enriquecimento de alguns, mas seja usado para o Brasil, para melhorar a vida das pessoas e o povo viver com dignidade. Bom dia.

o pessoal ligado com a gente, o Schumacher acordou, rapaz, mas que tal, acordou cedo hoje, bom dia, são 7 horas e 42 minutos, tu vê, né? Que tal? Mota tenta acordo para reduzir impacto das dívidas rurais, terremotos na Venezuela já tem mais de 3.300 mortos. Ferrabras FM, e assim nós vamos, né? Tocando. Ferrabras, bom dia. É, vamos lá. Ferrabras sempre ligado, né? Eita, povo ligado. Agora nós vamos lá. Vamos que vamos e dele que te dele. Sapiranga, cidade das rosas, do voo livre. Nossa terra, nossa gente, povo trabalhador. Ah, ó, vamos dar uma espiada aqui. Agora, ó, vamos achar aqui o jornal NH. NH Online. Prefeitos da região vão a Brasília para anúncio de novos recursos para obras na BR-116. Comitiva participa de ato nesta terça-feira, dia 7, enquanto o pacote emergencial de 20 milhões anunciado em junho segue sem liberação de recursos e sem data para começar. Prefeitos de municípios cortados pela BR-116 embarcam para Brasília nesta terça-feira para participar de um ato de anúncio de novos recursos destinados às obras previstas na rodovia. A agenda foi articulada pelo deputado Marrate do Novo e deve reunir representantes do Ministério do Transporte e Departamento Nacional de Infraestrutura, DENIT. Muito bem, a expectativa é que sejam confirmados recursos restantes para a viabilização do pacote completo de 22 intervenções entre Novo Hamburgo e Nova Petrópolis, estimado em 89 milhões. Também deve ser apresentado o cronograma de execução. A mobilização ocorre pouco mais de 3 semanas após a DENIT anunciar em primeiro aporte de 20 milhões. O Van Hatten com dinheiro, e depois ele diz assim, ele só vota contra o Brasil e contra os trabalhadores, o Van Hatten. É lamentável, né? Lamentável. Ferrabras FM, bom dia. Filha suspeito de matar namorado da mãe com ao menos 10 tiros no Vale dos Sinos. Crime aconteceu no bairro Santos Dumont, em São Leopoldo, na noite de sábado, dia 4. Um jovem de 24 anos é suspeito de matar o namorado da mãe com ao menos 10 tiros em São Leopoldo. O crime aconteceu no bairro Santos Dumont na noite de sábado. A vítima foi identificada como Wesley da Silva Oliveira, de 30 anos. No total foram disparados cerca de 21 tiros no local do crime. No entanto, apenas 10 atingiram o Oliveira. Foi ruim de mira, né? 21 e acertou só 10. Que barbaridade. O delegado de homicídio de São Leopoldo, Érico Mota, explica que a investigação suspeita de retaliação familiar, já que o homem ficava alterado em alguns momentos. O atirador não morava na mesma residência que a mãe e teria ido ao local para defendê-la após perceber uma movimentação por câmeras de monitoramento. A mulher não tinha boletins de ocorrência ou medida protetiva contra o namorado. Se ele tem 24 anos, o que atirou? A mãe, o namorado da mãe de 30 anos. Então a mãe já era uma senhora, né? E ele, bem mais novo, aí dá nisso muitas vezes, né? Termina nisso. A disparidade, não só a idade não é um problema, mas para os artistas e tal, diz que não é problema, mas para o mundo, do mundo dos trabalhos comuns, geram problemas. E aí deu no que deu, né? 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E aí o rapaz não teve dúvida, foi salvar a mãe. 21 tiros, estava indignado. 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Porque violência contra a mulher, qualquer violência, denunciasse ia ser preso, né? Melhor do que matar. Mas violência contra a mulher, diga não. Ferrabras FM. 7 horas e 47 minutos. Uma canção. O mundo tá desse jeito, né? A vaca tá indo pro brejo. Mas que barbaridade. Ferrabras, bom dia. 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
Ô Ismael, hoje é dia do chocolate, né? Você já pensou em chocolate quente? Ah, não, é café? Café é bom também. Bom dia. Um abraço aí a todos nossos amigos, obrigado pela parceria, bom dia. Mandar um alô aí pra todo o pessoal. Cantando pro nosso povo, tinha um carreiro de pardinho. 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Bom dia, vamos embora. Guarda essa piranga, larga a melhoridade.

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1: 7:51.
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para Brás FM, bom dia! Mandar um alô aí para Rosane de Fátima, bom dia! Mandar um alô para todo esse nosso povo, Sapiranga, Cidade das Rosas, do Voo Livre. Hoje, nós estamos aí com a programação da Ferrabras, né? Já tá 7 horas e 55 minutos. A gente vai cantar uma música gaúcha, né? Para lá de especial. Porque hoje tá quente por demais, só na beira do fogão. Porque na rua, eu estive ali dando uma espiada agora, meu Deus do céu. Tá daquele jeito. Então a gente agradecendo a Deus e a audiência, nós vamos que vamos. Você já pensou em subir lá no morro? Ah, os Bertucci tem uma canção que diz assim: São Francisco é terra boa. Você já pensou? Ah, não foi lá ainda. 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Bom dia, meu amigo, minha amiga. Cantando São Francisco é terra boa. Logo em seguida, vem aí com os Bertucci. Pra lá de especial. Vamos que vamos, dele que te dele.

0: horas e um minuto.
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0: 8 horas e 3 minutos.
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7: É bom. É, gente, bom dia, são 8 horas e 4 minutos, reta final. Hoje tem um bom dia, você que acordou agora, vai começar agora, sair de casa agora, vai pegar o trabalho, profissional liberal, trabalhadores do comércio. Ah, os supermercados começaram às 7h e 7h30, Super Padre Réus desde as 7h, outros das redes 7h30, outros às 8h e assim vai, né? Comércio geralmente 8h30. Vamos que vamos, pessoal da construção, pedreiro, servente, carpinteiro, instaladores, ferreiros, armadores, os trabalhadores do calçado, pessoal dos ateliêros, trabalho a domicílio, na indústria, bom dia. Os frentistas dos postos, eita, bom dia, dia lindo, frio, gelado. É, vamos lá. Que o amanhecer, que esta manhã de hoje, esta manhã fria de hoje, seja um convite perfeito para um abraço quentinho e, claro, muito chocolate. Hoje é o Dia Mundial do Chocolate. É, com esse friozinho, tudo o que eu quero é uma companhia de um bom chimarrão, um chocolate, uma caixa de bombons. Ah, que coisa boa! Que tal? Vamos lá, né? Bom dia! O dia amanheceu gelado, mas aí o sorriso das pessoas, o abraço, a mensagem de bom dia aquece os corações. Bom dia, meus amigos, obrigado! Se a vida te der um dia frio, faça um chocolate quente e comemore. É, e aproveite cada pedacinho, né? Porque tá caro, hein? Dinheiro não compra felicidade, mas compra chocolate que dá no mesmo. Bom dia e um excelente dia do chocolate. Bom dia, meus amigos. Obrigado pela companhia. E assim a gente vai tocando, tocando, tocando, tocando. Agora, vamos ver, né? Vamos dar uma espiada aí, né? Bom dia, meu amigo, minha amiga, onde é Ayrci Campos, eu sou seu Adão de Campos, o Antônio Pelinsolo, o Alberto Borges, o Pedro Retratista, o Danevala, a Clecia, a Dona Eva, o Ismael aí no trailer, aquele café bem passado, bem fresquinho. Bom dia, o Maurício Chorne, o Antônio Kolcheski. Vai cantar pro nosso povo! Ah, era uma vez. Uhum. Xande Júnior.

0: É, Sandy Júnior, uma linda canção, bom dia! Nesta manhã gelada na cidade de Sapiranga, é, do voo livre, capital, dá um voo de Asa Delta, deve ser bem bom nesse tempo, né? Uhum. Ah, Asa Delta é ruim hoje porque não tem as ondas quentes. É, sem as ondas é muito fácil de cair. É, muito fácil de cair, então tem que ter cuidado. 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Bom dia, meu amigo Mauro. Vai que vai, dele que te dele, né? Sapiranga, nossa terra, nossa gente, povo trabalhador. E assim nós vamos. 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Aí diz assim, mas tu tá com frio, Machado? Tem as mãos frias, sim. Só que dá pra ligar o ar, mas daí o ar eu não gosto. Depois tu sai nesse sol, nesse vento, é muito ruim, né? E eu já sou um senhor de idade, então tem que cuidar, né? Mas que barbaridade. Bom dia. 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Um abraço, e o seu Pereira. Bom dia, toda a equipe. 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Meu amigo, minha amiga, obrigado pela companhia. Mandar um abraço para Lidi Saul. Já passou na Ótica Atacadão, dona Lidi? Ainda não, mas que tal? Bom dia. O Antônio Kolchesky pediu uma música bem bonita, legal, para um aniversário hoje. Mas que tal? É, tá pensando o quê, né? Aniversário é coisa boa, né? Todo mundo fica faceiro. Bom dia. Parabéns aí, felicidade. Vamos lá. 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Um abraço, bom dia, minha parceria aí da Atacadão, né? 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Muito bem, muito bem. 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No Grupo São Luís, todos os sábados, 19h30, às 21h30, nas dependências do Pavilhão Católico São Luís Gonzaga. Muito bem, muito bem. 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Muito bem. 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Muito bem. 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Parceria com o Bom Dia Sapiranga. Obrigado ao Matheus, o Leonardo, todo o pessoal da Funerária Gerson. Bom dia. Agora eu quero mandar um alô pro meu amigo Paulo Roberto Júnior, a Gabi, todo o pessoal lá do Super Padre Hells. 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Obrigado, amigos. Nós vamos ficando por aqui, né? 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Obrigado, amigos. Nós vamos ficando por aqui. Lembrando aos trabalhadores que estão em casa, dos sapateiros, trabalhadores, dia 9, quinta-feira, 17h30, Assembleia Geral da Categoria. A pauta, discussão sobre a pauta de reivindicação da campanha salarial 2026, com data base no mês de agosto. Julho, se determinar, negocia as bases para a proposta. E agosto, a negociação. Boa sorte a todos os trabalhadores e trabalhadoras, empreendedores, a vida que segue. Um abraço a todos, bom dia. Nós vamos ficando por aqui, né? Ficando por aqui. Agradecendo a Deus, a audiência, o Oscar de Paula, o Jolar, o Hélio Tormes, o Hélio Amaral, bom dia. Todo o pessoal, a Rose Moura, lá em Sarandi, deve estar bem bom lá, né? Vanei Lola Schaefer, bom dia. Obrigado pela parceria. Obrigado com Mari Cláudio, com Padre Olívio, Romeu. Pessoal, o Romeu trabalhando essa hora no morro, claro. Os aniversariantes de hoje, bom dia. Os aniversariantes. José Borges da Silva, parabéns a José Borges da Silva. A Janete Santos, a Ana Maria, o Ivo Caetano, Jackson Ferreira, Davi Brizola, Marisa Amaral, Luciano dos Santos, Augusta Gento, Terezinha Fátima da Cruz e Neiva Hoff. Parabéns, felicidade, o Antônio Kolchesky. Obrigado pela parceria, obrigado a todos, ficamos por aqui. Agradecendo a Deus, a audiência de todos e todas. O Jânio Vieira, bom dia. E assim nós vamos, né? E assim nós vamos. 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Nós temos aqui uma nota de falecimento. A funerária das Rosas Dias e Schmidt, com grande pesar, comunica o falecimento de Maria Flávia Elites Zembrusk, ocorrido hoje na idade de 26 anos. Nesse momento de profunda dor, manifestamos condolências aos familiares e amigos. Velório começa daqui a pouquinho, às 8 horas e 30 minutos, daqui a 9 minutos, na Capela 1 do Centro, Rua Campos Sal 218. A cerimônia de religiosa ocorrerá às 15 horas e 30 minutos e após seguirá para o sepultamento no Parque Municipal, bairro São Jacó. Com pesar, a funerária das Rosas Dias e Schmidt comunicou, a Ferra Brasa informa o falecimento de Maria Flávia Leites Zembrusk, na idade de 26 anos. Vá em paz, que Deus a acolha. Que Deus acolha a todos, fortaleça os corações. Aí, nessa noite, nessa manhã gelada, na cidade de Sapiranga, a gente vai mandar um alô para todos meus amigos, obrigado. O menino do sinaleiro, você ajuda ou não o menino do sinaleiro? Não adianta dar uma moeda, tem que ter projeto, política pública para tirar as crianças da sinaleira. Lugar de criança na escola, no trabalho com dignidade, trabalho com dignidade após estar com a idade para trabalhar. Como aprendiz, como estagiário e depois como profissional. O menino do sinaleiro, Ferra Brasa FM, 8h22. Voltamos amanhã.
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1: 8:28.
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1: 8:30.

0: 8:35.
1: Legal. Vai ser servido um lanche agora. Calma, senta aí. Relaxa. Olha o lanche, Bernardo. Pode sentar, fica à vontade. O lanche tá rapaziada, Bernardo.

0: Fica na luz. Lúcia, bota as coisas sentadinhas agora aí. Senta aí pra comer o lanche então agora. Senta aí, tia Lúcia.
1: 8 horas e 40 minutos.

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1: 8:43.
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8: 8 horas e 47 minutos.

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1: 8:59.
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3: 9 horas e 1 minuto.

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1: 9:15.
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1: 9:17.

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1: 9:28.
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1: 9:31.

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1: 9:49.
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1: 9:51.

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1: 10:03.
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1: 10:06.
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1: 10:19.
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1: 10:21.

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1: 10 horas e 33 minutos.
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3: 10 horas e 36 minutos.

0: 10:43.
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0: Obrigado, Jorge.
1: Prazer cantar com vocês, Kleber Cauã. Muito obrigado, Brasília.
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3: 10 horas e 49 minutos.
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3: 10 horas e 51 minutos.

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1: Horas e um minuto.

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1: 11:04.
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1: 11:06.

0: 11:12.
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1: 11 horas e 18 minutos.
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1: 11 horas e 20 minutos.

0: 11:26.
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0: 11:29.
1: Hugo e Guilherme, ao vivo. Essa é mais ou menos assim, ó.

0: Obrigado.
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2: 11 horas e 32 minutos.
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2: Onze horas e 34 minutos.

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1: 11:47.
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1: 11:49.

0: meu bebê.
1: A sacadinha do Thiago Braz.
0: Tem que respeitar.
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3: 12 horas e 1 minuto.
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0: 12:13.
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1: 12 horas e 20 minutos.
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1: 12 horas e 22 minutos.
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12:29. 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
1: 12:35.
2: E esse guardanapo.
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1: 12:37.
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12:44. 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
1: 12 horas e 51 minutos.
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1: 12 horas e 52 minutos.
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12:58. 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
1: 13 horas e 13 minutos.
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1: 13 horas e 16 minutos.

0: 13:25.
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0: 13:31.
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1: 13 horas e 40 minutos.
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1: 13 horas e 41 minutos.

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3: 14 horas e 8 minutos.

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1: 14 horas e 32 minutos.
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6: Acho que Titãs e Paralamas são uma dupla explosiva, não por acaso. Nós somos da mesma geração, é uma mesma turma que desbravou essa coisa do rock no Brasil. E por um acaso, particularmente essas duas bandas, têm uma história um pouco incomum. A gente sempre competiu, no melhor sentido da palavra competir. São duas bandas que são uma parâmetro para a outra. Teve tempo que o Paralamas conseguiu melhores resultados que a gente que o Paralamas, mas sempre juntos, sempre um sendo referência do outro. E sempre juntos, sempre livre, sempre mix.
7: Bom, para a gente tocar com os Titãs foi maravilhoso e acho que era uma coisa, uma decorrência natural, pelo fato de serem duas bandas que existem há tanto tempo, duas bandas com 17 anos de estrada, que é uma coisa difícil de encontrar no mundo, né? Para não dizer no Brasil, assim, no mundo inteiro é difícil uma banda durar 17 anos, com o nível de sucesso que essas duas bandas têm, mantendo uma popularidade constantemente alta e tal. E fora isso, a gente tem uma relação pessoal super bacana com os Titãs, eles são uma referência muito importante para a gente. É claro que existe um dado competitivo e que é importante também, mas nunca duas bandas duraram tanto tempo com esse nível de sucesso dessa forma no Brasil. Então a gente está andando num território hoje que não tem mapa e a gente serve um ao outro de referência. E foi muito bacana a coisa de ensaiar, de tocar realmente junto, de poder ter toda a estrutura que permitia as duas bandas, Charles e João tocando juntos, que a molecada sempre vibra. E uma das canções que foi que mais me deram satisfação assim, de tocar foi Comida, porque foi uma música que a gente inventou de tocar na última hora para expandir um pouco mais o set em comum das duas bandas, que era a parte mais animada, mais divertida de tocar.
8: Particularmente, eu gostei muito de tocar o Diversão com os Paralamas. As guitarras, eu acho que o Marcelo Belotto integrados lá com o Herbert, e depois tem uma brincadeira com a gaita que eu faço também junto com o Herbert, um solinho final, e é muito legal. Dividir o canto e fazer o coro, a gente está cantando juntos, e ver o Nando e aquele garoto, né, que toca o Bi e tal. Muito legal, gostei demais. Bom, a música que marcou muito, uma música que eu canto nos Titãs, eu acho, vou destacar uma delas, dentre as muitas, vou destacar logo a primeira, então, de 1984, Sonífera Ilha, que é uma música que a gente teve que tocar, na época a gente abria, fazia ela no meio do show e encerrava com ela, era um sucesso o show, E atualmente, depois disso, a gente ficou muito tempo sem tocar ela para a gente mostrar o resto do repertório, até que a gente fez o Cabeça Dinossauro, e daí vem, a gente tem muitas músicas que eu poderia citar aqui, mas esse último trabalho nosso, nós abrimos de novo com Sonífera Ilha, seguindo essa retomada assim, do nosso trabalho e tal. Eu acho bacana, essa música fica aqui como uma sugestão de uma música de símbolo assim, dos Titãs.
5: Bem no comecinho da carreira era muito legal, na época do Cabeça e do Go Back eu também guardo com carinho, mas eu acho que com certeza essa depois do acústico a gente teve uma fase muito boa, acho, de reencontro com um grande público e com grandes vendagens e tal, que para a gente é muito recompensador, porque eu acho que é isso que a gente quer mesmo como artista, dizer para o maior número de pessoas possível o que a gente tem a dizer.
7: Bom, o Sempre Livre Mix 99 foi uma realização de um sonho para a gente. O sucesso da turnê, os momentos que a gente passou por aí, Brasil afora, a diversão que foi, e principalmente a qualidade profissional do projeto, da infraestrutura, tudo foi muito bacana. Eu acho que uma pessoa que tem a ver com a música dos Paralamas, com quem a gente certamente poderia fazer um projeto que renderia muito bem, seria Gilberto Gil. Agora, se eu tentar imaginar duplas para o próximo Sempre Livre Mix, excluindo, obviamente, os Paralamas, já que a gente tocou com os Titãs esse ano, eu pensaria em coisas, por exemplo, Gil e Lenine, talvez, numa coisa um pouco mais intimista. Ou, se a gente fosse usar artistas extremamente populares no momento, eu pensaria, talvez, nos Raimundos e Jota Quest. Agora, do meu gosto pessoal, eu misturaria Nação Zumbi e Sepultura. Eu acho que isso aí ia ser um escândalo.
9: Olha, para ser bem sincero, quem eu gostaria de ver era a gente e o Paralamas outra vez. Mas como a sinceridade não é tudo na vida, eu tenho particularmente o fetiche de tocar com Jorge Benjor. Eu acho que ele é o rei do ritmo, ele é uma figura muito agradável. Mas é muito restrito isso, eu gostaria de tocar com muito mais gente. Mas é sempre bom a gente falar de algum nome. Eu amo o Gilberto Gil, o Caetano Veloso, o Chico Buarque, eu gosto muito dessa coisa da MPB. Mas o Jorge Benjor tem um balanço que misturado com rock dá samba.
7: Bom, eu acho que a canção que marcou a carreira dos Paralamas em dois estágios importantes da nossa vida foi Alagados, porque quando ela foi lançada no Brasil, ela marcou uma ruptura com a ideia de que o rock era uma coisa, a música brasileira era outra. O fato do Gil participar, de ter tamborim, da música apontar para uma fusão mais homogênea com a música brasileira, ao invés de você tocar uma música e no final ter uma batida de samba, não sei o quê, de ter uma mistura realmente homogênea. E ela, na época, causou uma sensação, foi um disco de muito sucesso e tal. E anos depois, ela voltou a ser uma música de muito sucesso, cantada em espanhol, quando a gente regravou para a nossa primeira compilação latina, e que acabou nos dando, por exemplo, um disco de platina dupla na Argentina. E uma turnê extremamente bem-sucedida por países de fala hispânica. Então, talvez Alagado seja o grande símbolo do que a gente fez até agora.
10: Olha, sabe que há vários aspectos que você pode enfocar uma música que representou a sua carreira, né? Acho que cada música que você lança de um disco é uma música importante nesse cenário. Que é uma música que aponta o seu trabalho, que você arrisca a tua cara, você mostra a sua cara. Eu acho que uma música como Eu Odeio Crítico, eu acho que a AU, é a música que eu fiz com o Sérgio Brito, ele fez o AA e eu o U. Eu acho que é uma música legal, porque irritou um pouco as pessoas, entendeu? O cara achou que era uma imbecilidade, o imbecil era ele. Então eu gostei muito quando as pessoas falam, porra, essa música, eu também faço a AU. Ninguém faz a AU, não é assim como as pessoas pensam. Então é uma música que provocou uma certa irritação das pessoas, eu adoro provocar as pessoas. Então eu acho que essa música é do cacete.
8: Bom, tocar com os Paralamas é uma diversão total, né? É uma coisa muito legal. A gente tem um convívio muito bacana, assim, fora do palco, na verdade, até dividindo shows, mas não juntos no palco. A gente já teve a oportunidade, algumas vezes, em relance, participação, entrar para dar uma canja. Eu já fui, especialmente, já fui 3 dias, por exemplo, ao Olímpia, ver o show dos caras e dar a canja no show, para cantar junto uma música. E esse tipo de coisa é muito divertido fazer, e eles convidam, a gente tem essa intimidade, eu acho. Mas foi muito especial essa situação, porque a gente estava com as duas bandas montadas no palco, e você transitar, é difícil colocar assim palavras, é uma coisa muito específica, assim, você tá, essa coisa de dividir o palco, da energia de cada um, é uma coisa muito bacana. Eu acho que é uma coisa que o público, acho que talvez o grande sucesso do Sempre Livre Mix, talvez seja da ideia em si, desse mix, seja essa vontade que o público também tem de ver as pessoas no palco, o mix, a mistura das pessoas, da energia de cada um, de como a gente se relaciona no palco. E eu tenho o maior prazer desse encontro, assim, isso me deixou boas recordações.
7: Bom, acho que o Sempre Livre Mix foi uma iniciativa sensacional. Para a gente foi maravilhoso participar. A gente tem muito orgulho do que foi feito, da qualidade das apresentações, de ter proporcionado às pessoas um show que unia duas das bandas mais populares do Brasil com uma estrutura, assim, provavelmente nunca vista aqui, e sem que isso representasse um ônus no bolso das pessoas. Eles pagavam um show normal por ter um patrocínio, e acho que é muito bacana quando a iniciativa privada se junta às artes, porque leva para as pessoas coisas de qualidade sem escorchar no preço que um garoto pode pagar para sair de casa, para se divertir, para ver seu artista favorito. Então, eu tenho muito orgulho de como foi feito, da forma como a gente participou, e eu vou sempre olhar para essa turnê com um carinho muito grande.

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3: 15 horas em ponto.
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0: Beleza. Segura o MD. Muito obrigado. Várias pessoas estão chegando agora, porque eles pensavam que eu não vinha, né? Aí, rapaziada, fique à vontade. Pode sentar também aí, pede alguma coisa que é por conta do Bernardo Amaral. Bernardo Amaral, solta a franga e dá um lanche para as crianças, tá? Pelo amor de Deus.
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2: 15 horas e 38 minutos.
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Muito obrigado. Agradecido. Merci. Thank you.

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3: 16 horas e 7 minutos.
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1: 16:43.
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O povo parou para ouvir. Ele agradeceu as moedas e cantou essa música que contava uma história, que era mais ou menos

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2: 17 horas e 2 minutos.
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0: Alô, moçada! Muito boa tarde! Estamos chegando com o programa Entardecer na Cidade.

0: amigos! Alô, amigas! Alô, ouvintes da Rádio Ferrabras FM, muito boa tarde! O programa é o Entardecer na Cidade e eu sou a Nilton Pereira. Eu estou chegando para ficar com vocês até às 7 da noite. Isso mesmo, até às 19 horas estaremos por aqui trazendo o melhor da música que fala da terra, da natureza e do coração. Vou trazer para vocês o melhor da música sertaneja.
1: Esperando para te mostrar. Vou mostrar os livros.
0: E eu quero a sua companhia. Quero que você fique comigo até às 7 horas. E quero também que você participe do programa. Você participa através do telefone 51997546409. 997546409 é o número do telefone que está liberado. Eu estou aqui aguardando a sua ligação. Você também pode mandar a sua mensagem de texto, porque é fone WhatsApp. Então você pode pedir sua música, mandar seu recado também pelo telefone, pelo WhatsApp. Outra forma é você nos acompanhar e participar do programa através do Facebook, a Nilton Pereira ou Rádio Ferrabras. A Nilton Pereira, ou se preferir, Rádio Ferrabras. Você entra, comenta, curte e compartilha. Você compartilhando, a gente chega mais longe. Também você pode nos acompanhar, aí você só acompanha através da plataforma www.radioferrabras.com.br.

a temperatura? A temperatura é de 14 graus aqui nos estúdios da Ferrabras FM, nesse dia frio, frio, dia gelado, aqui na Cidade das Rosas, aqui nos estúdios da Rádio Ferrabras FM, na Rua Adolfo Kaufmann, número 310, no Mundo Novo, em Sapiranga, Rio Grande do Sul, 14 graus. Esta é a temperatura neste momento aqui na Cidade das Rosas, na Cidade do Voo Livre. Dia bonito, manhã seu com um pouco de cerração, um pouco de neblina, mas depois abriu o sol e ficou maravilhoso, né? É lógico que continua frio, afinal de contas estamos no inverno e aqui no Rio Grande do Sul, na região sul do Brasil, é assim mesmo. 5 horas 11 minutos e eu vou trazer para vocês. Vou trazer para vocês. Goiano e Paranaense. O doutor e o caipira.

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4: Cinco horas, 20 minutos, 5:20. 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
4: Muito obrigado, a companhia de todos vocês. Você que está saindo da fábrica agora, ligado na Ferrabras FM, muito obrigado pela sua companhia. Você que já está por casa, né? Tranquilo, sossegado, né? Aqueles velhos aposentados que nem eu, que estão em casa aí, sossegado, aquele abraço para vocês também. É, né? Já trabalhamos a nossa parte, né? E eu continuo ainda nativa, né? Porque não é fácil a vida, né, tio? Mas então, você que tá aproveitando o inverno, né, cara? Meu Deus, tem uns aí que tem a felicidade de ter um fogão ali em casa, né? Beleza, né? Tudo tranquilo. Outros tem uma lareira, bota fogo na lareira porque o frio tá pegando, vai esfriar ainda mais, né? E aí tem aqueles do apartamento, né? Que tem aquelas lareiras ecológica, é coisinha de fresco, quer dizer, é coisinha boa aquilo, né, tchê? Coisa boa aquilo lá pra se esquentar, só tem que cuidar um pouco, né? Porque aquilo também é perigoso, principalmente pras crianças, né? Mas falando sério, é perigoso a lareira essa ecológica, é perigoso a lareira, aquela que a gente faz fogo, é perigoso o fogão a lenha, tudo é perigoso para as crianças, né? Quando se trata de fogo, é perigoso, né? Hoje várias pessoas me abordaram perguntando, e aí, Nilton, como é que tá tua sobrinha? Tá bem, graças a Deus. Ela tava com suspeita de apendicite, né? Mas deu tudo certo, os exames deles deram negativo, já não tem mais febre, já tá em casa, sossegado. Ontem, 10 horas da noite, saiu do hospital, já tá tudo certinho. A Lorena, depois o tio Mano vai lá levar uma coisinha pra ela, né? A coisinha é um chocolate, né, tio? Quando o tio Mano não leva, ela diz, ó, tio Mano tá lateando, né? Por que, Lorena? Não trouxe um chocolate pra mim. Vamos com música, vamos botar música na conversa. Vou trazer pra você, Rony e...

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1: 17:35.
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5h39 e eu vou trazer pra vocês o Pagode em Brasília. Tchau, Carreiro e Pardinho.

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4: Oito minutos faltando para as 6 horas, 8 minutinhos para as 18 horas.

raptado às margens do rio. Paraiana foi identificada pela mãe por conta das tatuagens. Na manhã desta terça-feira, conforme a Polícia Civil de Igrejinha, trata-se de Renato Júnior Cash, de 25 anos. A mulher estava acompanhada do companheiro e identificou o filho por conta das tatuagens. Uma delas, no antebraço esquerdo, estava o nome dela escrito, o nome da mãe. Segundo as autoridades, o homem era dependente químico e estava em situação de rua. A família estranhou quando ele ficou mais de 15 dias sem ser visto, algo que não era comum. Agora, a Polícia Civil aguarda a confirmação da identificação pela perícia papiloscópica, feita pelo Instituto Geral de Perícia. Como foi encontrado sem cabeça, os fragmentos encontrados dos dedos do cadáver serão usados no exame. A principal hipótese é de que o crime tenha sido motivado por uma desavença, possivelmente por conta de entorpecente. É as drogas, tirando a vida de mais um jovem, né? Que se jogou para cima das drogas, né? Por isso eu sempre digo, jovem, não te envolve com droga. Ah, vou fumar um baseadinho para ficar mais calmo. Vai no baseadinho. Depois já vai numa branquinha. Depois a branquinha, o resto só o diabo que vai tomar conta, né? Então, gurizada, essas malandragens não cabem, não dá, porque tu tá destruindo a tua vida, meu irmão, e destruindo também a tua família. 5 minutos faltando para as 6 horas da tarde, 5 minutos para as 18 horas, vou trazer para vocês Duduca e Dalvan, Rastros na Areia.

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2: 18 horas e 3 minutos.

Chegamos ao final de mais um dia. Chegamos no momento de nós agradecer a Deus de todo o coração por tudo que Ele tem nos alcançado. Ontem pedi para que Ele cuidasse da minha sobrinha e Ele cuidou. Então, muito obrigado, meu Senhor. Senhor, meu Deus e Pai, ao final desse dia, meu coração se enche de gratidão por Tua presença constante e Teu cuidado amoroso. Agradeço pela minha vida, pela vida dos meus ouvintes, pela saúde, pelo ar que respiramos, pelo alimento em minha mesa e pelo teto que me abriga. Obrigado por todas as experiências que vivi hoje, pelas alegrias que aqueceram a minha alma, pelos sucessos que me motivaram e até pelos desafios que me fortaleceram e me fizeram eu crescer. Agradeço pelas pessoas com quem eu pude interagir, pude conversar, pude dar as minhas risadas, pelas amizades e pelo carinho recebido. Perdoa, Senhor, pelas minhas falhas, fraquezas e por tudo que não fiz de acordo com a Tua vontade. Ajude-me a aprender com os meus erros e buscar ser uma pessoa melhor a cada novo amanhecer. Agora, entrego a Ti o meu cansaço, minhas preocupações e meus sonhos. Abençoa minha noite de descanso para que seja tranquila e restauradora, sob a Tua proteção. Guarda também minha família, meus amigos e meus ouvintes de todo mal. Confio em Teus planos e propósitos para minha vida, que amanhã eu possa despertar com um novo entusiasmo, pronto para viver um novo dia em Tua graça e amor. É o que eu te peço em nome de Jesus. Amém. Ave Maria, cheia de graça, o Senhor é convosco. Bendita sois vós entre as mulheres e bendito é o fruto do vosso ventre, Jesus. Santa Maria, Mãe de Deus, rogai por nós, pecadores, agora e na hora de nossa morte. Amém.

Obrigado, Senhor, por esse momento de reflexão. 6:10 e nós vamos direto para os clássicos da música sertaneja.

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0: Aquele abraço pro Cláudio, né? Encontrei hoje e muito obrigado, Cláudio. Primeira coisa que ele me perguntou: mas Anilton, e a tua sobrinha? Já dei a notícia pra ele, a menina tá melhor. Menina tá bem, tá? Muito obrigado, Cláudio, pela preocupação, né? Ele tava ouvindo ontem, né? Então, aquele abraço pro Cláudio, a Claudete, o Andrei, o pessoal dessa família maravilhosa que estão todas as tardes ligados aqui na Ferrabras FM.

também aquele abraço pro Anoir. O Anoir e a Romilda, eles que todas as tardes também estão sintonizados conosco. Também a Lourdes, o Negão, a Adélia Machado, nosso abraço, querida Adélia. Também a Jacira, o pessoal lá do Amaral Ribeiro, né, tchê? Um abraço para todos vocês. Lá na Vila São Paulo, seu Oswaldinho. Seu Oswaldinho e a dona Eva, né? O único defeito do seu Oswaldinho é que ele é gremista, mas tudo certo, né, seu Oswaldinho? Um abraço pro seu Oswaldinho, a dona Eva, e um abraço para todos os gremistas, né? Eu não sou colorado, eu era uma vez, agora não sou mais. E meu time tá pior que... tá mais quebrado que arroz de terceira, né? Então um abraço pessoal da Vila São Paulo também, o Diquinho, né, tio? O meu amigo Diquinho, também o Bateria, o Portela, aquele abraço pro Ivo Caetano, a Jaque aqui do centro, aquele abraço também, o Dário lá da São Luís. O Alceu aqui do loteamento Pôr do Sol, o seu Anito, meu amigo Paranazinho do Centenário, aquele abraço. Já que falei do seu Anito, lembrei, aquele abraço pro seu João e todo o pessoal lá no Mercado Oliveira, lá em Pato Branco, lá no Paraná, né? Estão lá passando frio também, esse povo, né? Porque lá no Paraná também dá muito frio, né, seu João? Um abraço para todos vocês. Também meu abraço. É pro Leonelson Miranda e a Verônica aí no Centenário. O Valmor, Elizabeth, dá o telefone do Valmor só um pouquinho, só pra ele falar comigo, que com certeza ele vai pedir uma música, né? É que a Elizabeth tomou o telefone do Valmor, né? Então um abraço pro Valmor, a Elizabeth, isso aqui lógico que é brincadeira, né, o Valmor? Ah, é tudo brincadeira nossa aqui, que não tem problema, né? É, um abraço pro Valmor, a Elizabeth, também o Neri do Bairro Oeste, também seu Doralício, o seu Jorvelino e a Inês também, aquele abraço, e a Leia, lá da Rua da Ladeira, nosso abraço. Música! Essa música que eu quero oferecer pra Terezinha, lá da Roselândia, Terezinha e toda a família, né, tchê? Também a Loeci, lá em Floripa, sintonizada conosco. Um abraço, meu amor! Vou trazer pra vocês! Teodoro Sampaio! 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

0: 36 minutos. Quero mandar um abraço para minhas irmãs, né? A Dete, a Jane, a Sônia e a Lu. Já que falei das irmãs, vou falar dos meus cunhados também, aquelas ricas pessoas, né? O Romeu, o Jardel, o Seco e o Valdir, né? Só gente boa esses meus cunhados, né, cara? Mas também eles que não sejam gente boa pra ver, né? Minhas irmãs são bravas, rapaz do céu. Essas mulherzinhas pequenas, rapaz, elas são bravas, que Deus o livre, né? Então, um abraço pra todos eles, né? Também um abraço pra minha mãe, né? Dona Nina tá lá em Roda do Fogão Além. Ela tá no Fogão Além. E a dona Terezinha, a Cleci Terezinha, a dona Tetê, lá na Roselândia, também deve estar em Roda do Fogo, né? Afinal de contas, elas têm um fogãozinho a lenha pra se esquentar. E isso é bom, barbaridade, tchê.
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0: Eu, lá em casa, eu acho que eu vou comprar um fogão a lenha. Tava falando, inclusive, pra Alessi, um dia desse, final de semana. Eu acho que eu vou botar comprar um fogão a lenha. É apartamento, né? Mas eu boto o cano na janela, né? Nem que os vizinhos reclame. O máximo que vai acontecer é o síndico ir lá e dizer: Nilton, tira esse teu fogão daí que não dá, né, tchê? Que bom se desse, né, tchê? 6 horas 38 minutos. E essa música eu quero oferecer pra Alessi, meu amor. Milionário e José Rico, meu grito.

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muitas felicidades e muitos anos de vida ao meu amigo Ivo Caetano, agora que fui saber que o homem está de aniversário hoje. Meus parabéns, Ivo Caetano! Também meus parabéns para o Cleiton Pereira, meu filho, que hoje completa 36 anos. Parabéns a esses dois grandes amigos!

felicidade, muito amor, muitas felicidades, muita saúde, muita paz, muito sucesso, Cleitinho. E a você também, Ivo Caetano. Muita saúde pra você, meu amigo.

0: Nossos parabéns pro Ivo Caetano, ele que nos ajudou a colocar a rádio no ar aqui há 24 anos atrás. Muito obrigado, Ivo Caetano, pela construção que você fez sempre no movimento. Parabéns, Cleitinho, meu filho, que há 36 anos atrás me tornou pai, né? Então, meu abraço, muitas felicidades aos dois aniversariantes.
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0: de... E a Alessi escreveu: boa tarde, amor. Obrigado, obrigado. Ela tá agradecendo pela música que eu ofereci antes.
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0: Claro que foi com muito carinho.
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0: para... 6 minutos faltando para as 7 horas. E nós vamos chegando ao final de mais um programa Entardecer na Cidade. Deixo um abraço para cada um. Um abraço para cada uma. Um beijo no coração de todos vocês. Eu estou indo. Volta amanhã às 5 da tarde. Tchau, fui. Vem aí a voz do Brasil.

0: Brasil e Estados Unidos promovem mais uma rodada de negociações sobre a aplicação de novas tarifas a produtos nacionais. Luana Karen.
1: O prazo final para o governo dos Estados Unidos definir a aplicação de novas tarifas sobre produtos brasileiros é 15 de julho.
2: Pets e saúde mental.
0: Meu SUS Digital oferece teleatendimento gratuito para quem enfrenta dificuldade em parar de jogar. Graziele Bezerra.
3: O atendimento é gratuito e confidencial e realizado por psicólogos ou terapeutas ocupacionais com o apoio de médico-psiquiatra quando necessário.
2: A partir de amanhã, contribuinte pode consultar lote especial de restituição automática do imposto de renda.
0: O pagamento dos valores será feito no dia 15 de julho. Graziela Mendonça.
4: O lote automático beneficia contribuintes que não eram obrigados a declarar o imposto de renda em 2025, não entregaram a declaração, tiveram o imposto retido na fonte em 2024 e têm até R$1.000 a receber.
2: Hoje, na apresentação da Voz do Brasil, Luciana Vasconcelos e Luciano Seixas.
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2: As negociações entre os governos do Brasil e dos Estados Unidos continuam em andamento a respeito da aplicação das novas tarifas comerciais.
0: Os dois países também avançaram nas discussões sobre cooperação no combate ao crime transnacional.
1: Brasil e Estados Unidos realizaram mais uma rodada de negociações a respeito da aplicação de novas tarifas sobre produtos brasileiros. Trata-se de uma sobretaxa de 25% sobre diferentes produtos exportados pelo Brasil. Em alguns casos, a taxação pode chegar até 37,5%. O ministro do Desenvolvimento, Indústria, Comércio e Serviços, Márcio Elias, afirmou que as negociações seguem em andamento e que estão concentradas na defesa dos interesses comerciais do país.
5: Não sairemos da mesa de negociação em momento algum e não permitiremos jamais que um tema que não diga respeito à relação comercial, à relação econômica, à boa relação política que o Brasil sempre teve com os Estados Unidos, ela deixe de presidir ou orientar as conversas, né? Não há espaço para discussão de outra natureza que não seja a defesa da soberania e a defesa dos reais interesses do Brasil.
1: Segundo o ministro Márcio Elias, a reunião foi uma continuidade às conversas iniciadas na semana passada. Os temas foram divididos por áreas e uma das frentes tratou também da cooperação no combate ao crime transnacional.
5: Há um reconhecimento de que é possível avançarmos nesse ponto. O Ministério da Justiça aqui no Brasil fez um trabalho, nós já tínhamos apresentado na visita do presidente Lula ao presidente Trump e hoje nós detalhamos um pouco mais esse plano bilateral.
1: O prazo final para o governo dos Estados Unidos definir a aplicação de novas tarifas sobre produtos brasileiros é 15 de julho. Outra reunião entre os dois governos deve acontecer esta semana. Reportagem Luana Karen.
2: Vício em jogos de azar é prejudicial à saúde mental e financeira dos apostadores.
0: O aplicativo Meu SUS Digital oferece acompanhamento e tratamento.
2: Um teste identifica os sinais e por meio do aplicativo é feito o encaminhamento com consultas online com especialistas.
6: Seduzida pela promessa de dinheiro fácil, a educadora Zélia Fernandes apostou online pela primeira vez em 2024. Com o passar do tempo, os ganhos deram lugar à dívida e à mudança de comportamento. Ela só parou de jogar no início deste ano.
7: Quando eu perdi um dinheiro, no qual que eu precisava muito dele, a conta estava toda zerada, eu tinha perdido tudo, e eu falei assim, eu não posso ficar assim.
6: O quadro de saúde enfrentado pela Zélia tem nome, ludopatia, distúrbio psiquiátrico de quem tem compulsão por jogos de azar. Uma pesquisa da Universidade Federal de São Paulo aponta que quase 1,5 milhão de brasileiros acima de 14 anos apresenta algum sinal deste transtorno. Com a expectativa de atender até 600 pessoas por mês, o aplicativo Meu SUS Digital começou a oferecer teleatendimento gratuito para quem enfrenta esta enfermidade, como explica Marcelo Quimatti, diretor do Departamento de Saúde Mental, Álcool e Outras Drogas do Ministério da Saúde.
8: A pessoa ela vai saber se ela tem problemas ou não com jogos e apostas. Ela vai primeiro ser acolhida vai fazer uma marcação de atendimento, vai passar por um acolhimento e depois vai entrar num programa de cuidado.
6: Para utilizar o serviço,

0: acessar o aplicativo e realizar um autoteste com perguntas que ajudam a identificar sinais de risco. Nos casos mais graves, o ciclo de cuidados inclui até 13 consultas por vídeo, com duração média de 45 minutos. O atendimento é gratuito e confidencial e realizado por psicólogos ou terapeutas ocupacionais com o apoio de médico-psiquiatra quando necessário. Marcelo Quimatti aponta sinais de quando procurar ajuda.
1: Ela deixa de ter algumas outras atividades, ela começa a comprometer a renda pessoal ou familiar ao longo de um mês. Quando ela começa a perder e ela continua jogando para recuperar o que ela perdeu. Quando uma pessoa ela começa a fazer isso, ela já está com um problema bem instalado.
0: O Meu SUS Digital pode ser baixado gratuitamente nas lojas Android ou iOS, ou acessado na versão web em meususdigital.saude.gov.br. Reportagem Graziele Bezerra.
2: E a Polícia Federal realiza operação para investigar operações ilegais em empresas de aposta online, as chamadas bets.
3: A Operação Véu de Maia investiga um suposto esquema de lavagem de dinheiro e evasão de divisas envolvendo 87 empresas.
2: Foram cumpridos 9 mandados de busca em municípios de Goiás, São Paulo e Rio Grande do Sul.
3: Os investigados podem responder por crimes como lavagem de dinheiro, evasão de divisas e organização criminosa.
2: A Receita Federal abriu consulta à restituição automática do Imposto de Renda.
3: A partir de amanhã, os contribuintes podem checar se têm direito ao lote especial de restituição automática.
2: Ele é destinado a contribuintes que não apresentaram declaração e possuem um cronograma próprio.
4: O lote automático beneficia contribuintes que não eram obrigados a declarar o imposto de renda em 2025, não entregaram a declaração, tiveram o imposto retido na fonte em 2024 e têm até R$ 1.000 a receber. Para receber, é necessário que o CPF esteja regular e vinculado a uma chave Pix. Para saber se tem direito, a consulta poderá ser feita pelo site ou pelo aplicativo da Receita Federal a partir desta quarta-feira. Também será possível conferir a declaração simplificada feita pela Receita e incluir informações, se necessário, além de fazer ajustes antes da conclusão do processamento. O órgão orienta que a consulta seja realizada apenas pelos canais oficiais para garantir a segurança das informações. O pagamento vai ser feito no dia 15 de julho, diretamente na conta vinculada à chave Pix do tipo CPF. Graziela Mendonça para a Voz do Brasil.
3: A Receita Federal ressalta que este lote especial de restituição automática não faz parte do calendário regular de restituições.
2: Os lotes regulares continuam sendo pagos normalmente aos contribuintes que entregaram a declaração dentro do prazo legal. O próximo lote regular está previsto para o dia 31 de julho.
3: Começaram hoje os pagamentos do seguro defeso referentes a períodos de proibição da pesca anteriores a 2026.
2: No valor de um salário mínimo por mês, o seguro é destinado a quem precisa interromper a atividade durante o defeso para proteger a reprodução dos peixes.
5: Márcio Luiz Nascimento é pescador em Santa Catarina e ele conta como se prepara para o período de defeso em que a pesca fica proibida.
6: A gente que é pescador, a gente sempre pensa no inverno, né? Que é para nós esse período agora, então a gente tem que se programar, guardar uma moedinha trocada, né? Para se manter sustentável que a família.
5: Nos períodos de defeso, ou seja, a pausa devido à reprodução das espécies, os pescadores artesanais têm direito ao seguro defeso, no valor de um salário mínimo mensal. Nesta terça-feira, começaram os pagamentos referentes aos períodos de defeso anteriores a 2026. Os valores estão sendo depositados em parcela única para pescadores artesanais que tiveram o direito ao benefício reconhecido e aguardavam a emissão do pagamento. Têm direito os trabalhadores que já solicitaram auxílio dentro do prazo, cumpriram todos os requisitos e tiveram o pedido aprovado pelo Instituto Nacional do Seguro Seguro Social e INSS. Os pescadores artesanais podem consultar a situação do pagamento pelo aplicativo Carteira de Trabalho Digital ou pelo portal Emprega Brasil no endereço empregamaisbrasil.trabalho.gov.br/trabalhador. Quem ainda possui pedidos em análise pode acompanhar o andamento do processo pelos canais oficiais Meu INSS, site e aplicativo e Central 135. Reportagem Gabriela Noronha.
3: E também sobre o assunto, eu e Mariana Jungmann conversamos mais cedo com a presidente do INSS, Ana Cristina Silveira. Vamos ouvir.
7: Presidente Ana Cristina Silveira, um prazer ter a senhora com a gente aqui na Voz do Brasil mais uma vez. Vamos falar então de seguro defeso? Ele começou a ser pago aí para os pescadores. E aí a minha primeira pergunta é, ele vai ser pago agora para pescadores de todo o país ou isso varia de acordo com cada região, com cada tipo de pesca, por exemplo, se de rio ou de mar?
8: O seguro defeso pescador artesanal ele vai ser pago para todo o país, para quem fez o requerimento até outubro de 2025 junto ao INSS. Já foi feita a análise e a gente está pagando entre 7 e 11 de julho de 2026 a 121 mil pessoas no valor de 721 milhões de reais.
3: E quem está apto a receber?
8: Todos que fizeram a solicitação dentro do prazo até outubro de 2025, que levaram as documentações necessárias, porque a partir de novembro de 2025, a competência passou a ser do Ministério do Trabalho e Emprego. Então, a partir daí, será pago pelo Ministério do Trabalho.
7: Agora, presidente, se o pescador tiver um emprego com carteira assinada, por exemplo, ele pode receber o seguro mesmo assim?
8: Não. O seguro defeso pescador artesanal, ele é direcionado a pescadores profissionais que exercem a pesca como única fonte de renda. Ele não pode receber nem benefício assistencial, nem outro benefício previdenciário, exceto o auxílio acidente e pensão por morte de um salário mínimo.
7: Eu faço essa pergunta porque a gente lembra que alguns pescadores, às vezes, também trabalham em outras atividades rurais. Mas, então, nesse caso, seguro defeso só para quem tem a pesca como atividade exclusiva.
8: Isso, quem exerce a pesca de forma profissional, sozinho ou com sua família, em regime de economia familiar.
3: Presidente, quais são os documentos que o pescador deve apresentar ao INSS para solicitar o seguro e por onde ele começa a fazer esse pedido?
8: Então, a partir de novembro de 2025, ele vai fazer esse requerimento no portal Emprega Brasil ou na carteira de trabalho digital, uma vez que a gestão do seguro defeso pescador artesanal passou a ser do Ministério do Trabalho e Emprego. A documentação permanece a mesma. São os documentos pessoais, o registro geral de pesca a partir de um ano e também o comprovante de contribuição referente a o produto que ele comercializa.
7: E, aliás, aqui é muito importante a gente lembrar que os pescadores precisam manter os seus registros atualizados. Isso é feito com o Ministério do Trabalho, não é feito com a Previdência Social, mas é sempre bom a gente reiterar aqui a importância de que eles tenham um registro regularizado para que eles possam ter direito ao seguro-defeso, né, presidente?
8: Isso, ele faz a partir de um aplicativo do Ministério da Pesca e Agricultura e ele tem que ter esse registro há mais de um ano para poder ter direito ao seguro-defeso pescador artesanal.
7: Perfeito.
3: E os pescadores que já fizeram pedido e não receberem, podem recorrer? Como é que procede nesse caso?
8: Então, essa pergunta ela é muito importante, porque nesse período de 7 a 11 de julho de 2026, serão pagos os pedidos já analisados, mas ainda não analisamos todos. Nós vamos analisar o restante nos próximos 60 dias. Então, só cabe recurso quando o requerimento for negado. Então, enquanto tiver em análise, não cabe recurso.
7: Muito bem, nós conversamos com Ana Cristina Silveira, presidente do INSS. Presidente, muito obrigada pela sua entrevista aqui à Voz do Brasil.
8: Eu agradeço, é um prazer estar aqui com vocês na EBC e na Voz do Brasil.
2: O câncer de mama é a principal causa de morte por câncer entre mulheres no Brasil e no mundo.
3: E para tratar os casos mais agressivos da doença, foi aprovado esta semana um novo tratamento que consiste na aplicação, na ampliação do uso de um medicamento já disponível no país.
5: Pacientes com câncer de mama poderão usar uma nova medicação para o tratamento da doença. A Agência Nacional de Vigilância Sanitária aprovou uma nova indicação terapêutica para o medicamento Enhertu, Trastuzumab deruxtecana, que já é registrado no Brasil para câncer de mama. A indicação é para o tratamento auxiliar de pacientes adultos com câncer de mama HER2 positivo, que apresentam doença invasiva residual, mesmo após quimioterapia quimioterapia e cirurgia. O câncer de mama é o tipo de câncer mais diagnosticado no mundo e a principal causa de morte por câncer entre mulheres. Aqui no Brasil, entre 10% a 19% dos casos, há a presença do HER2, o subtipo associado à maior agressividade e pior prognóstico. A nova indicação da Anvisa se baseou em estudo que demonstrou melhora clinicamente relevante na sobrevida livre de progressão. Os resultados mostraram redução de 53% no risco de recorrência invasiva ou morte com o uso do Enhertu. Daniele Popov para A Voz do Brasil.
2: E a Anvisa alerta que as canetas emagrecedoras de tisepatida, contrabandeadas do Paraguai e comercializadas ilegalmente no Brasil, não têm a mesma eficácia e segurança dos medicamentos registrados no país.
3: Segundo a agência, não há evidências de que esses produtos sejam equivalentes aos aprovados para uso no Brasil.
9: A Agência Nacional de Vigilância Sanitária informou que não há comprovação de que as canetas de tisepatida contrabandeadas sejam equivalentes aos medicamentos registrados no Brasil. Uma análise realizada pelo Centro de Informação e Assistência Toxicológica da Unicamp testou marcas vendidas ilegalmente em redes sociais no país. Segundo a Anvisa, os testes realizados identificaram apenas a presença do princípio ativo, além da concentração e da estrutura molecular da substância. A agência explica que para comprovar que dois medicamentos são equivalentes, é preciso fazer estudos específicos em centros credenciados. Esses testes avaliam, por exemplo, como o medicamento é absorvido pelo organismo, quanto da substância chega à corrente sanguínea e quanto tempo ela leva para ser eliminada. A agência também informou que as análises feitas pela Unicamp não verificaram aspectos como a absorção do medicamento, a presença de impurezas ou contaminantes, a esterilidade do produto e o cumprimento das boas práticas de fabricação. Por isso, segundo a Anvisa, não é possível concluir que as canetas tenham a mesma eficácia, segurança e qualidade dos medicamentos aprovados para uso no Brasil. Thaís de Araújo, para a Voz do Brasil.
2: O Ministério da Saúde e o IBGE realizam a terceira edição da Pesquisa Nacional de Saúde.
3: A coleta de dados vai até 30 de novembro.
2: A pesquisa reúne informações sobre as condições de saúde da população, fatores de risco, acesso aos serviços de saúde e determinantes sociais.
3: Nesta edição, aproximadamente 140 mil domicílios serão visitados. O questionário individual será aplicado a um morador com 15 anos ou mais.
2: Desta vez, a Pesquisa Nacional de Saúde vai contar com coleta de sangue e urina em uma amostra da população de 15 mil a 20 mil participantes com 35 anos ou mais.
3: Entre os exames previstos estão hemograma, hemoglobina glicada, creatinina, ácido úrico, sódio e potássio, além de sorologia para chikungunya e dosagem de chumbo e mercúrio.
2: Proprietários de imóveis rurais podem acessar por meio do aplicativo Meu Imóvel Rural documentos e informações sobre seus imóveis em um único ambiente digital.
3: A plataforma permite também o compartilhamento de dados com bancos e cooperativas, além de informar sobre condições climáticas.
10: Proprietários de imóveis rurais podem reunir em um único aplicativo documentos e informações que antes precisavam ser consultados em diferentes sistemas públicos. Disponível gratuitamente para celulares Android e iPhone, o acesso é feito com a conta GovBR. O coordenador-geral da Secretaria de Transformação do Estado do Ministério da Gestão e Inovação em Serviços Públicos, Carlos Guedes de Guedes, destaca as vantagens do serviço.
11: O agricultor hoje tem na palma da mão os seus documentos, os documentos da propriedade.
10: Além de consultar dados do Cadastro Ambiental Rural, do Sistema Nacional de Cadastro Rural, do Sistema de Gestão Fundiária e do Cadastro Nacional da Agricultura Familiar, o aplicativo permite emitir o certificado de cadastro de imóvel rural e compartilhar informações com cooperativas, instituições financeiras e assistência técnica, sem informar a senha da conta GovBR. Duas As novas funcionalidades ampliam os serviços oferecidos pelo aplicativo. O Tô em Dia verifica possíveis pendências que podem dificultar o acesso ao crédito rural e orienta como regularizar a situação. Já o Produção Certa reúne informações que ajudam o produtor no planejamento da produção, como detalha o coordenador Carlos Guedes de Guedes.
11: Se ele planta milho, o zoneamento climático vai dizer para o agricultor qual é a melhor época de plantar milho e que ali ele vai poder pegar o crédito rural oficial, ali ele vai poder pegar o seguro rural, porque ele está plantando na hora certa. Da mesma maneira, se ele planta, né, milho, ele quer saber o custo de produção do milho, ele vai ter a informação a partir dessa parceria com a Conab, onde está o custo de produção e o preço do milho nos principais centros produtores e consumidores do país. E se ele quiser saber a previsão do tempo, ele consegue também ver essa informação a partir do Zoom no município da localização da propriedade.
10: O aplicativo Meu Imóvel Rural atende tanto os agricultores familiares quanto médios e grandes produtores rurais. Reportagem Caroline Blaut.
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2: Filmes e festivais de cinema nacionais podem se inscrever para receber apoio do Banco Nacional de Desenvolvimento Econômico e Social, o BNDES.
3: Serão destinados recursos a 5 filmes de longas metragens e a 3 festivais de cinema nacionais.
2: Saiba como participar na reportagem de André de Barros Lima.
13: O banco vai patrocinar 15 filmes de longas metragens divididos em 5 categorias. Ficção grande público, ficção destaque de crítica, documentário, animação e selecionado em festival internacional. O edital também vai apoiar 3 festivais de cinema nacionais e vai contar com reserva de vagas pelo critério de indução regional para participantes da cadeia produtiva do audiovisual das regiões Norte, Nordeste e Centro-Oeste. As inscrições para o edital de cinema do BNDES estão abertas até o dia 13 de agosto. Você pode obter mais informações sobre o edital no site bnds.gov.br. Reportagem André de Barros Lima.
3: Audiovisual nacional na palma da mão.
2: A plataforma Tela Brasil, que reúne filmes, documentários e animações brasileiras, agora está disponível na loja de aplicativos do sistema Android.
3: O catálogo reúne 555 obras, incluindo longas, curtas e produções premiadas internacionalmente.
14: Já está disponível para Android e iOS o aplicativo do Tela Brasil. Agora é possível assistir a produções nacionais de filmes na palma da mão. O Tela Brasil é a primeira plataforma pública de streaming do audiovisual nacional. No aplicativo estão reunidas de forma gratuita mais de 500 obras brasileiras entre 1910 e 2025. O acesso é feito apenas com o login na plataforma gov.br. O aplicativo oferece praticamente os mesmos recursos da versão para navegador, como busca por títulos, navegação por categorias, criação de listas, histórico de exibição e reprodução automática. A plataforma também possui recursos de acessibilidade na maior parte do catálogo dos filmes, como legendas descritivas, audiodescrição e tradução em libras. O acervo reúne obras audiovisuais brasileiras, abrangendo diferentes gêneros, como ficção, documentário, animação e experimental. São produções em longa, média e curta metragem. Há ainda uma seleção especial com produções e coproduções brasileiras que marcaram presença no Oscar desde 1960. Para assistir, basta acessar o site telabrasil.cultura.gov.br ou buscar o Tela Brasil na loja de aplicativos do seu celular. Reportagem Edinaldo Júnior.
2: O Ministério da Cultura, em parceria com o CNPq e o Ministério do Trabalho Trabalho e Emprego lançou uma chamada pública para implantação de incubadoras da economia criativa.
3: A medida atende a quem trabalha com expressões artísticas e entidades culturais.
2: Pesquisadores e instituições de todo o país já podem enviar projetos científicos e tecnológicos que ofereçam suporte técnico e de formação a trabalhadores, coletivos e empreendimentos culturais.
3: As propostas devem ser enviadas até o dia 10 de agosto. O resultado será divulgado no dia 30 de outubro.
2: O edital completo com as regras de participação já está disponível na página do Ministério da Cultura, em gov.br/cultura.
3: E essas foram as notícias do Governo do Brasil.
2: Uma realização da Secretaria de Comunicação Social da Presidência da República.
3: Com produção da empresa Brasil de Comunicação.
2: Fique agora com as notícias do Poder Judiciário e do Congresso Nacional. Uma boa noite.
3: Boa noite para você e até amanhã.
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17: STF valida lei da Bahia contra desinformação sobre epidemias e pandemias.
18: Justiça Eleitoral inicia convocação de mesários nesta terça-feira.
17: STJ afasta possibilidade de reconhecimento de papiloscopistas da Polícia Federal como peritos oficiais.
18: Boa noite, eu sou Marcela Luiza.
17: Eu sou Walter Lima.
18: O Supremo Tribunal Federal decidiu que é constitucional a lei da Bahia que estabelece multa para a divulgação de informações falsas sobre epidemias e pandemias.
17: A decisão foi tomada por maioria de votos em sessão do plenário virtual. Judite Aragão.
19: A lei baiana prevê multa de R$5.000 a R$20.000 para quem divulgar informações falsas por meios impressos, televisão, rádio ou plataformas eletrônicas, sem citar a fonte primária. A norma também alcança quem produz ou dissemina esse conteúdo de forma dolosa e quem utiliza mecanismos automáticos para ampliar a circulação das informações falsas. A ação foi proposta pelo Partido Liberal, que alegava invasão da competência da União para legislar sobre telecomunicações e radiodifusão, além de violação à liberdade de manifestação do pensamento e à liberdade de imprensa. Mas prevaleceu o voto do ministro Alexandre de Moraes. Para a maioria, a lei trata principalmente da proteção da saúde pública. Temem que estados também podem legislar. Segundo o ministro, a referência aos meios de comunicação é apenas acessória e não transforma a norma em legislação sobre telecomunicações.
18: Justiça Eleitoral inicia convocação de mesários.
17: Eles vão atuar nas eleições deste ano. Fábio Ruas.
20: As juízas e os juízes eleitorais têm até 28 de agosto para publicar edital com a nomeação das mesárias e mesários que vão atuar no primeiro e em um eventual segundo turno das eleições 2026. A carta de convocação vai informar a função a ser desempenhada, além de data e local da eleição e do treinamento. Em caso de impedimento legal, a pessoa tem até 5 dias para recusar. As mesárias e mesários têm direito a 2 dias de folga para cada dia trabalhado. Auxílio alimentação de R$ 65,00 por turno. Tem preferência em caso de empate em concursos públicos que tem essa previsão no edital e pode contar como atividade extracurricular em universidades conveniadas.
18: STJ afasta a possibilidade de reconhecimento dos papiloscopistas da Polícia Federal como peritos oficiais.
17: Esse reconhecimento poderia levar a um movimento de equiparação salarial. Fátima Uchoa.
21: O papiloscopista tem a função de identificar pessoas, por exemplo, por meio das impressões digitais. A decisão da segunda turma do STJ reformou o acórdão do TRF1, que havia mantido a sentença favorável à ação civil pública do Ministério Público Federal para invalidar atos administrativos da Corregedoria Geral da Polícia Federal que proibiam o reconhecimento dos papiloscopistas como peritos. Para o ministro relator Teodoro Silva Santos, os papiloscopistas policiais federais não estão incluídos no rol de peritos oficiais de natureza criminal previsto em lei, que menciona apenas peritos criminais, médicos legistas e odontolegistas.
18: Brasil bate recorde histórico na contratação de jovens aprendizes, segundo o Ministério do Trabalho e Emprego.
17: E o Judiciário Trabalhista contribui com essa conquista, fortalecendo o acesso ao mercado de trabalho. Rossini Gomes.
0: O Brasil registrou 726 mil jovens aprendizes contratados entre janeiro e abril deste ano. Para a Justiça, esse balanço é reflexo das iniciativas de combate ao trabalho infantil. Por isso, atualmente, mais de 10 tribunais regionais do trabalho desenvolvem ações para incluir quem tem entre 14 e 24 anos no mercado formal, por meio do programa Jovem Aprendiz. Dentre os direitos trabalhistas e previdenciários estão carteira de trabalho assinada, 13º salário, vale transporte e férias no mesmo período da escola ou da faculdade. A Justiça do Trabalho quer garantir acesso seguro ao emprego com formação educacional.
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18: Uma boa noite.
17: E até amanhã.
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22: Eu sou Paula Groba.
23: E eu sou Humberto Pinheiro.
22: E estes são os destaques de hoje do Jornal do Senado, que começa agora.
23: Senado aprova e segue para sanção aumento de penas para crimes sexuais contra crianças em ambiente virtual.
22: Partidos podem ser incluídos em fiscalização contra lavagem de dinheiro.
23: Avança no Senado criação do Programa Nacional Metano Zero.
22: Boa noite.
23: Boa noite.
22: O avanço da inteligência artificial trouxe novas possibilidades, mas também abriu espaço para crimes cada vez mais sofisticados.
23: Para enfrentar essa realidade e reforçar a proteção de crianças e adolescentes, o Senado aprovou um projeto que aumenta as penas para diversos crimes sexuais, inclusive quando a tecnologia é usada para produzir ou manipular imagens e outros conteúdos de exploração sexual infantil. O texto segue agora para sanção presidencial. Repórter Pedro Pincer.
24: Nos casos de produção, reprodução, direção, fotografia, filmagem ou registro de conteúdo de violência sexual contra criança ou adolescente, assim como a sua venda ou exposição, a pena atual é de 4 a 8 anos de reclusão e multa. O projeto eleva essa punição para 4 a 10 anos de reclusão e multa. O texto ainda aumenta a pena em um terço se a venda ou a exposição ocorrer por meio da internet, das redes sociais ou de outras tecnologias da informação e comunicação. O relator, senador Fabiano Contarato, do PT do Espírito Santo, informou que entre janeiro e julho de 2025 foram registradas 49.336 denúncias anônimas de abuso e exploração sexual infantil.
25: Nesse cenário, temos que o incremento de penas, sua inserção no rol de crimes hediondos e a ampliação de condutas delitivas promovidas pelo projeto são medidas adequadas e necessárias.
24: O texto também aumenta a punição para quem oferece, troca, disponibiliza, transmite, distribui, publica ou divulga material de violência sexual contra criança ou adolescente. Hoje, a pena prevista para esses atos é de 3 a 6 anos de reclusão e multa. O texto proposto permite aumentar a pena para 4 a 10 anos de reclusão e multa.
22: O senador Plínio Valério, do PSDB do Amazonas, cobrou a votação que amplia a autonomia do Banco Central e inclui o PIX na Constituição. A proposta foi aprovada pela Comissão de Constituição e Justiça em junho e o senador, que foi relator, lembrou que já expirou o prazo solicitado pelo governo para analisar o texto antes da votação em plenário.
23: Para Plínio Valério, além de fortalecer a autonomia financeira e orçamentária do Banco Central, a PEC garantirá que o PIX permaneça sob responsabilidade exclusiva da instituição, vedando sua terceirização e garantindo a gratuidade para pessoas físicas.
4: Está no nosso relatório. O PIX é do Banco Central. O Banco Central não pode terceirizar e não pode cobrar jamais, taxar jamais pessoas físicas. Garantia maior do que essa não há.
22: E segue para a Câmara dos Deputados um projeto de lei que facilita a importação de bens destinados à pesquisa científica e tecnológica. A proposta busca desburocratizar o processo de importação de insumos por pesquisadores e instituições credenciadas, além de ampliar os mecanismos de isenção tributária.
23: O texto também determina que o CNPq envie periodicamente dados sobre as importações à Receita Federal e à Secretaria de Comércio Exterior para fins de fiscalização e estatística. Além disso, permite que pesquisadores entrem no país com bens científicos como bagagem acompanhada, desde que credenciados. Para o relator, senador Isalci Lucas, do PL do Distrito Federal, o objetivo é dar mais transparência e agilidade ao processo de importação, sem criar exigências desnecessárias ou contrariar outras leis.
22: A Comissão de Segurança Pública aprovou o projeto de lei que inclui os partidos políticos e suas fundações no rol de entidades sujeitas aos mecanismos de controle e fiscalização de lavagem de dinheiro.
23: A proposta quer aumentar a transparência e evitar que recursos de origem criminosa financiem a atividade política no país. Repórter Bruno Lourenço.
5: Os partidos políticos e suas fundações podem passar a ser fiscalizados pelas regras de combate à lavagem de dinheiro. A Comissão de Segurança Pública aprovou a proposta que obriga as legendas registradas no Tribunal Superior Eleitoral a prestar informações sobre movimentações financeiras aos órgãos de controle. A relatora, senadora Ivete da Silveira, do MDB de Santa Catarina, defendeu o endurecimento das regras para garantir a integridade do processo democrático.
6: A experiência recente de investigações de grande repercussão nacional evidenciou que estruturas partidárias podem se tornar canais de circulação e ocultação de valores de origem criminosa, com reflexos diretos sobre a lisura das campanhas e a igualdade de condições entre competidores.
5: O texto dá aos partidos políticos as mesmas obrigações de rastreabilidade financeira já aplicadas a bancos, corretoras e joalherias, entre outras. O projeto baseou-se em propostas da campanha Unidos contra a Corrupção.
22: Muito mais potente que o gás carbônico na retenção de calor na atmosfera, o gás metano é um dos principais responsáveis pelo aquecimento global. Grande parte dessas emissões vem da decomposição de resíduos orgânicos em lixões e aterros, além da agropecuária e de atividades industriais.
23: Para reduzir esse impacto ambiental e transformar parte desses resíduos em energia renovável, a Comissão de Assuntos Econômicos do Senado aprovou a criação do Programa Nacional de Metano Zero. A proposta também incentiva a coleta seletiva e o reaproveitamento de materiais recicláveis e orgânicos. Repórter Márcio Maturana.
7: Para reduzir as emissões de metano, incentivar a coleta seletiva e estimular o reaproveitamento de resíduos recicláveis e orgânicos, a Comissão de Assuntos Econômicos aprovou a criação do Programa Nacional do Metano Zero. O gás é um dos principais responsáveis pelo aquecimento global. A proposta do Metano Zero pretende também estimular tecnologias capazes de transformar resíduos agropecuários, industriais e urbanos em energia renovável. O autor do projeto é o senador Fernando Dueire, do PSD de Pernambuco.
8: Esse projeto, senhor presidente, cria um ambiente de segurança jurídica, de previsibilidade para investimentos. Estimula tecnologias como a biodigestão, a anaeróbica e a recuperação energética de resíduos. Fortalece a participação das cooperativas, mecanismos transparentes de certificação, governança e comercialização de créditos ambientais.
7: O texto segue para a Comissão de Meio Ambiente com emendas do relator, o senador Eduardo Braga, do MDB do Amazonas. Uma delas dá caráter voluntário à certificação de origem metano zero para empreendimentos que comprovarem redução de emissões de gases do efeito estufa.
22: E o Brasil vai ganhar uma Universidade Federal do Esporte. Após a aprovação do Senado, foi sancionada a lei que cria a universidade. A instituição terá sede em Brasília.
23: A universidade vai atuar no ensino, na pesquisa, na extensão e na inovação em ciência do esporte. Repórter Henrique Nascimento.
9: A proposta também prevê a formação de profissionais para áreas como treinamento de atletas, gestão esportiva, políticas públicas, saúde, educação e para desporto. Para o atleta paralímpico Leomon Moreno, a criação da universidade pode abrir novas oportunidades para quem vê no esporte um caminho de formação e transformação social.
10: Eu fico muito feliz de ter saído de Ceilândia aqui em Brasília, ter ganhado a vida através do esporte, que eu e todos os outros atletas teremos a oportunidade de poder nos capacitar, nos graduar e contribuir também para que o nosso país seja o país do esporte. Quando a gente alinha o esporte, a educação, transformando em cultura dentro do país, a gente constrói ótimos cidadãos, olhando principalmente para a pessoa em si e não para um detalhe.
9: A proposta foi aprovada pelo Senado em junho, com voto favorável da senadora Leila Barros, do PDT do Distrito Federal. Ela defendeu a formação esportiva como instrumento de cidadania.
11: O esporte, ele é mais do que formar atletas. Nós temos aqui uma nata de grandes atletas e para-atletas que representam com muito amor a nossa pátria. Mas, para além disso, a promoção da cidadania. Nós sabemos o que o esporte fez nas nossas vidas, o quanto o esporte é um braço na saúde, na segurança pública, na educação. Um dos maiores legados que eu trago para a política é o seguinte: na política, infelizmente, a gente não ama todos, como na vida a gente não ama todos. Mas eu aprendi no esporte que o meu era coletivo. A gente tem que se respeitar.
9: Segundo o Ministério da Educação, a previsão é que a universidade comece as aulas em 2027.
23: Edição de Paula Groba e trabalhos técnicos de Eliseu Caires. O Jornal do Senado fica por aqui. Acompanhe agora as notícias da Câmara dos Deputados. Boa noite.
22: Boa noite e até amanhã.
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13: Câmara aprova a criação de Programa Nacional de Combate ao Câncer.
14: Comissão rejeita substituição do dinheiro em espécie por moeda digital.
13: Deputados garantem ressarcimento de violência doméstica pelo agressor.
14: Boa noite. Já está no Senado o projeto aprovado pelas comissões da Câmara que determina o ressarcimento pelo agressor de despesas provocadas por violência doméstica. A repórter Maria Neves tem os detalhes sobre a questão.
26: A Comissão de Constituição e Justiça da Câmara dos Deputados aprovou o projeto que obriga companheiro agressor a ressarcir sozinho os danos causados à mulher vítima de violência doméstica, com a sua parte da divisão dos bens. O objetivo da medida é preservar o patrimônio da mulher. De acordo com o autor da proposta, deputado Jonas Donizete, do PSB de São Paulo, há casos em que agressores condenados pela justiça propõem pagar o ressarcimento dos danos causados à mulher com o patrimônio comum do casal.
27: A aprovação desse projeto é muito importante, porque a mulher vítima de violência já é um sofrimento muito grande, sofrimento físico, sofrimento psicológico. E teve uma causa na justiça que a pessoa entrou porque estava tirando o próprio patrimônio dela para fazer aí a reparação da violência. Então esse nosso projeto, ele deixa claro que toda reparação que tiver financeira vem do patrimônio do agressor, da pessoa que praticou o ato de agressão, porque é um absurdo a vítima pagar para ela mesma.
26: Atualmente, o Código Civil já determina que nos casamentos com regime de comunhão parcial de bens, as obrigações provenientes de atos ilícitos não podem entrar na reparação. Isso significa que o agressor deve pagar sozinho pelos prejuízos causados. A Lei Maria da Penha também já estabelece que o ressarcimento de mulher vítima de violência não poderá trazer prejuízo ao seu patrimônio ou de seus dependentes. Ainda assim, especialistas afirmam ser necessário deixar mais explícito que a vítima não pode contribuir para reparar os prejuízos causados por parceiros violentos. De acordo com Jonas Donizete, a ideia do projeto foi proposta pelo Centro de Estudos Judiciários do Conselho da Justiça Federal. Da Rádio Câmara de Brasília, Maria Neves.
0: Ayrton Faleiro, do PT do Pará, cobra a aprovação urgente do projeto de lei que combate a misoginia. Ele argumenta que o Congresso precisa se sintonizar com o sentimento das ruas e com as demandas urgentes da sociedade antes do encerramento do semestre legislativo.
14: Para ilustrar a necessidade inadiável da aprovação da lei, Ayrton Faleiro cita o caso de uma mulher estrangulada pelo marido, encontrada morta com um filho de um ano mamando em seu peito. O congressista pede à Câmara que supere visões conservadoras e aprove a lei contra a misoginia.
2: Justiça.
0: Adriana Ventura, do Novo de São Paulo, denuncia a suposta parcialidade de órgãos de controle que estariam paralisando investigações criminais envolvendo familiares de autoridades do Poder Executivo para evitar impactos no processo eleitoral.
14: Segundo Adriana Ventura, existe um aparelhamento generalizado envolvendo a Procuradoria da República e as cúpulas dos três poderes, resultando no arquivamento de denúncias. Ela cobra a instalação de comissões parlamentares para investigar a situação e colocar um fim à impunidade.
0: Márcio Gerri, do PC do B, contesta a contratação de uma operação de crédito de R$1,3 bilhão entre o governo do Maranhão e o Banco do Brasil. Ele aponta que a liberação dos recursos em ano eleitoral exige transparência sobre a finalidade e o impacto da nova dívida.
14: Márcio Gerri cita a decisão judicial que chegou a suspender o empréstimo, depois liberado pelo Tribunal de Justiça do Maranhão, sem análise de mérito da ação. O parlamentar pede que o Banco do Brasil não compactue com a transação, a fim de preservar o equilíbrio do jogo democrático no Estado.
0: Otone de Paula, do PSD, critica a atuação de uma promotora do Ministério Público do Rio de Janeiro durante um evento da Associação dos Conselheiros Tutelares do Estado. Ele acredita que a representante do MP desrespeitou a organização ao contestar uma apresentação musical que fazia referência a Deus.
14: Otone de Paula argumenta que houve intolerância contra as manifestações religiosas. O parlamentar também presta apoio à direção da entidade organizadora e critica a relação entre o Ministério Público e os conselhos tutelares.
2: Segurança Pública.
0: Coronel Crisóstomo, do PR de Rondônia, comemora a criação de uma comissão especial para analisar a proposta que reduz a maioridade penal para 16 anos em casos de crimes graves e hediondos. Na avaliação do legislador, a proposta atende o anseio de 80% da população brasileira.
14: Coronel Crisóstomo defende a redução da maioridade penal por acreditar que a medida vai interromper o aliciamento de menores por facções criminosas. O deputado lembra que, para infrações mais leves, continua valendo o Estatuto da Criança e do Adolescente.
2: Saúde.
0: Os deputados aprovaram a criação de um programa para combate ao câncer. A repórter Paula Bittar acompanhou a votação.
3: A Comissão de Constituição e Justiça da Câmara aprovou uma proposta que prevê a criação do Programa Nacional de Combate ao Câncer e de Assistência a Portadores. A medida busca ampliar a prevenção, o diagnóstico e o tratamento da doença no país. O programa será executado pelo Ministério da Saúde. Entre as prioridades estão realizar campanhas educativas, fazer exames para detecção precoce da doença e ampliar a oferta de tratamento de alta complexidade em todas as regiões do país, com o objetivo de reduzir as desigualdades no acesso aos serviços de saúde. O texto também prevê apoio do poder público à pesquisa científica e à inovação tecnológica voltadas à prevenção, ao controle e ao tratamento do câncer. O relator do projeto, o deputado Átila Lira, do PP do Piauí, considerou a medida conveniente e oportuna.
15: Recursos nós temos leis orçamentárias pela obrigatoriedade com gasto de saúde e com um programa como esse, eu não tenho dúvida que nós vamos ter mais recursos tendo destinado para a gente combater o tratamento e também a prevenção e dar mais estrutura aos nossos hospitais e também às nossas pesquisas para que a gente possa ter mais vacinas, mais drogas e mais estruturas, máquinas e inovações na área do combate ao câncer.
3: A proposta que cria o Programa Nacional de Combate ao Câncer e de Assistência a Portadores já pode seguir direto para o Senado, a menos que haja recurso para votação antes pelo plenário da Câmara. Na Rádio Câmara, de Brasília, Paula Bittar.
2: Comissões.
14: Ismael, do PL de Santa Catarina, pede a criação de uma comissão especial para debater projetos em defesa das comunidades terapêuticas. Ele argumenta que o tema merece mais atenção por envolver entidades que acolhem milhares de jovens em tratamento contra a dependência química.
0: Ismael sustenta que a comissão deve aprimorar a legislação, regulamentar o funcionamento e garantir padrões de qualidade, fiscalização e financiamento das comunidades terapêuticas. Ele também defende a expansão das parcerias com sistemas públicos de saúde e de assistência social.
14: Osmar Terra, do PL do Rio Grande do Sul, condena a autorização de plantio e uso de maconha para fins medicinais no Brasil. Segundo o parlamentar, as autoridades responsáveis pela decisão usurparam a competência do Congresso para legislar em nome do povo sobre o tema.
0: Segundo Osmar Terra, a substância agrava surtos e está associada, em sua avaliação, à maioria das interdições de jovens no país, além de contribuir para o aumento de acidentes fatais no trânsito gaúcho. Ele pede ao Congresso que anule as decisões da Justiça e de órgãos reguladores sobre o tema.
2: Direitos Humanos.
14: Luiz Lima, do Novo, do Rio de Janeiro, alerta para o crescimento de mais de 90% no número de moradores de rua no Brasil desde 2022, segundo dados do Cadastro Único. O deputado responsabiliza o governo federal, afirmando que a situação reflete a queda no poder de compra da população.
0: Luiz Lima questiona as explicações apresentadas pelo Ministério do Desenvolvimento e Assistência Social, Família e Combate à Fome, que aponta o desemprego entre as causas do problema, enquanto o próprio Executivo Federal afirma que a taxa de desocupação caiu.
14: Ranieri Paulino, do Republicanos da Paraíba, pede a sanção do projeto que cria a Semana Nacional da Ética e da Cidadania. Segundo o deputado, que é autor da proposta, a iniciativa busca estimular a reflexão sobre respeito e tolerância em contraposição aos discursos de ódio.
0: Ranieri Paulino afirma que o projeto aprovado pelo Congresso incentiva o diálogo em escolas, universidades e órgãos públicos na primeira semana de todo o mês de maio. Ele acredita que as pautas humanitárias estão acima das diferenças partidárias e devem unir o país em torno de propostas positivas.
14: Patrus Ananias, do PT de Minas Gerais, anuncia o relançamento da Frente Parlamentar em defesa da soberania nacional, orientada pelo fortalecimento do Estado democrático, pela participação social e pela implementação de políticas públicas de inclusão.
0: Coordenador do grupo parlamentar, Patrus Ananias defende que um país forte precisa de investimentos na educação e no SUS, com tributação justa e resistência a pressões políticas externas. O legislador defende ainda a união nacional para proteger as riquezas nacionais e a dignidade dos brasileiros.
2: Consumidor.
14: A comissão rejeita a possibilidade de extinção de dinheiro em espécie. A repórter Silvia Munhato explica a questão.
1: A Comissão de Desenvolvimento Econômico da Câmara dos Deputados aprovou o projeto de lei que proíbe a extinção do papel moeda e a substituição dele por moeda digital. Foi rejeitada a proposta que buscava a extinção gradual. A relatora, a deputada Bia Kicis, do PL do Distrito Federal, diz que é importante manter o papel moeda.
16: O papel moeda ainda desempenha função relevante para milhões de brasileiros, especialmente para populações vulneráveis, para cidadãos com limitado acesso a serviços financeiros digitais e para aqueles que habitam em localidades com insuficiente estrutura tecnológica. Ademais, o dinheiro em espécie constitui importante instrumento de liberdade econômica, inclusão financeira e segurança operacional, funcionando como alternativa em situações de falhas tecnológicas, indisponibilidade de sistemas eletrônicos ou interrupções de serviços.
1: A relatora, no entanto, suprimiu o trecho que limitava o acesso do Banco Central aos dados de transações e contas particulares. Outra emenda excluiu a exigência de aprovação do Congresso Nacional, por maioria absoluta, de proposta para extinguir o papel moeda. A proposta que não permite a extinção do dinheiro em espécie ainda será analisada pelas comissões de Finanças e Tributação e de Constituição e Justiça e de Cidadania. Da Rádio Câmara de Brasília, Silvia Munhato.
2: Meio Ambiente.
0: Milton Tato, do PT de São Paulo, coordenador da Frente Ambientalista, critica o esvaziamento do mês do meio ambiente e repudia o retrocesso na pauta ecológica e a aprovação de projetos que enfraquecem a fiscalização, a preservação e o combate ao desmatamento.
14: Milton Tato condena a Câmara por ignorar as 35 propostas de conservação sugeridas pela Frente e pela sociedade civil e por esvaziar o debate sobre o desenvolvimento sustentável, ameaçando a biodiversidade e distanciando o Brasil das metas globais de enfrentamento da crise climática.
2: Relações Exteriores.
0: Tadeu Venere, do PT do Paraná, critica a atuação de parlamentares brasileiros nos Estados Unidos, acusando integrantes da oposição de agir contra os interesses nacionais ao discutir tarifas comerciais. Para o deputado, a postura favorece interesses estrangeiros e prejudica o Brasil.
14: Tadeu Venere acrescenta ainda que integrantes da oposição colocam interesses políticos acima dos interesses nacionais. Na visão do deputado, esse tipo de conduta enfraquece a direita e pode ter consequências políticas e jurídicas.
2: Trabalho.
0: Átila Lins, do PSD do Amazonas, apresentou projeto que cria regras para o auxílio fardamento de policiais militares, bombeiros militares e guardas municipais. O congressista esclarece que a proposta uniformiza e critérios de concessão anual do benefício para evitar disputas judiciais nas corporações.
14: Átila Lins pontua que o texto preserva a autonomia de estados, do Distrito Federal e de municípios na regulamentação das despesas. Ele acrescenta que a proposta prevê pagamento em caso de promoção, quando a mudança de função exige novos padrões, insígnias ou peças do uniforme.
2: Transportes.
0: Pompeu de Matos, do PDT do Rio Grande do Sul, defende dois projetos voltados à proteção dos ciclistas. As propostas, segundo ele, preveem a criação de espaços seguros para bicicletas nas rodovias e o planejamento de vias que garantam mais segurança para quem pedala.
14: Pompeu de Matos também propõe aumentar as penas para motoristas que atropelarem ciclistas após dirigir embriagados, participar de rachas, trafegar em alta velocidade ou fugir sem prestar socorro. Ele explica que as medidas buscam reduzir acidentes e preservar vidas.
0: Merlong Solano, do PT, comemora o início das operações de exportação em grande escala pelo porto de Luiz Correia, no litoral do Piauí. Segundo o deputado, o funcionamento do terminal encerra uma longa espera e amplia a capacidade logística do estado para o escoamento da produção.
14: Merlong Solano acredita que o porto deve reduzir os custos de exportação, além de impulsionar a geração de empregos no Piauí. O parlamentar também destaca a participação do governo estadual e da iniciativa privada na a viabilização do empreendimento.
2: Economia.
0: Comissão da Câmara aprova a inclusão da Confederação Nacional do Transporte no Conselho Deliberativo do SEBRAE Nacional. Mais informações com Sofia Peçanha.
4: A Comissão de Indústria, Comércio e Serviços aprovou o projeto que inclui a Confederação Nacional do Transporte no Conselho Deliberativo do SEBRAE Nacional. Atualmente, o Conselho conta com representantes da Confederação Nacional da Agricultura, da Confederação Nacional do Comércio e da Confederação Nacional da Indústria. A medida busca incluir o setor de transportes, que, segundo o deputado Gilmar Tato, do PT de São Paulo, autor do projeto, é um elo vital entre as diversas atividades econômicas, facilitando o escoamento da produção agrícola e industrial, além de viabilizar o comércio e serviços. Apenas em março de 2025, o setor de transporte rodoviário de carga atingiu mais de 20 mil novos CNPJs cadastrados como microempreendedores individuais, sendo o setor com o maior número de pequenos negócios criados, de acordo com o levantamento realizado pelo SEBRAE, como ressalta o deputado Guilherme Uchoa, relator na comissão.
17: Além disso, a expressiva participação das microempresas nesse setor reforça a necessidade de inclusão da sua representação no Conselho.
4: O projeto busca reconhecer a importância estratégica do setor de transportes, ampliar a pluralidade de vozes no colegiado e permitir que as demandas específicas do setor sejam devidamente debatidas no âmbito da entidade. O Serviço Brasileiro de Apoio às Micro e Pequenas Empresas, mais conhecido como SEBRAE, é uma entidade privada que promove a competitividade e o desenvolvimento sustentável dos empreendimentos de micro e pequenas empresas. Agora, o projeto que inclui e a Confederação Nacional do Transporte no Conselho Deliberativo do SEBRAE Nacional será analisado pela Comissão de Constituição e Justiça. Da Rádio Câmara de Brasília, Sofia Peçanha.
2: Desenvolvimento Regional.
14: Juliana Cardoso, do PT de São Paulo, condena a prestação dos serviços da Sabesp e denuncia que moradores enfrentam falta de água, ausência de coleta de esgoto e cobranças indevidas. Segundo ela, há comunidades que recebem tarifas de esgoto, mesmo sem contar com rede de coleta.
0: Juliana Cardoso cobra explicações da Sabesp, a revisão das cobranças e mais fiscalização dos serviços. A deputada também pede a ampliação do acesso ao saneamento básico, afirmando que vai continuar acompanhando a situação no estado de São Paulo.
14: Ao prestar contas de seu mandato, Ricardo Maia, do MDB da Bahia, declara que viabilizou a inauguração de uma unidade de pronto atendimento em Ribeira de Pombal e a entrega de veículos para o município de Tucano.
0: Ricardo Maia também ressalta que participou de obras de pavimentação, reformas de escolas e unidades básicas de saúde nos municípios de Heliópolis e Fátima. Ele afirma que os investimentos vão ampliar a infraestrutura e melhorar o atendimento público na região.
14: Ao fazer um balanço das entregas do governo federal em Salvador, Lídice da Mata, do PSB da Bahia, destaca avanços nas áreas de mobilidade e cultura. Entre as ações, a deputada cita o início da operação assistida do VLT e a reinauguração do Teatro Castro Alves.
0: De acordo com Lídice da Mata, os investimentos em infraestrutura e transporte público contribuem para a revitalização urbana da capital baiana. A parlamentar menciona ainda a implantação de uma pista de skate de padrão internacional no subúrbio ferroviário de Salvador.
2: Agricultura.
14: Daniel Almeida, do PCdoB, registra o primeiro festival gastronômico do Aipim, em Entre Rios, na Bahia. Ele acredita que o evento fortalece a agricultura familiar, valoriza as comunidades quilombolas e incentiva a produção derivada da mandioca.
0: Daniel Almeida também celebra a edição de número 73 da Festa dos Vaqueiros do município de Curaçá. Na opinião do deputado, a tradição, além de movimentar a economia local, contribui para preservar a cultura nordestina.
14: Daniel Trzeciak, do PSDB, comemora a reabertura, depois de 16 anos de espera, do Teatro 7 de Abril, em Pelotas, no Rio Grande do Sul. O congressista lembra que o espaço, de 192 anos, é o quarto mais antigo do Brasil e foi tombado pelo Instituto do Patrimônio Histórico e Artístico Nacional.
0: Daniel Trzeciak critica a demora na entrega do Teatro 7 de Abril à população, mas afirma que a casa será fundamental para fomentar a cultura local, valorizar o passado e impulsionar novos investimentos em Pelotas, sua terra natal, que completa 214 anos neste 7 de julho e em todo o estado.
14: Termina agora o Jornal Câmara dos Deputados, produzido pela Rádio Câmara, com trabalhos técnicos de Everson Urani e apresentação de José Carlos Andrade e Márcio Aquilissardi. Uma boa noite para você.
0: Ótima noite para você. A Voz do Brasil volta amanhã.
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20h01. 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
1: 20 horas e 4 minutos.
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0: 20h31.
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0: 20h31.
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0: 20h32.
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0: 20h42.
1: Assim tá bonito, ó.

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0: 21h02. 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